0: ao Rio Grande do Norte. Pablo Mundim.
1: Com 6,5 km de extensão, a estrutura recebeu investimentos de mais de 85 milhões de reais e terá capacidade para transportar até 20 metros cúbicos de água por segundo.
2: E hoje nós vamos falar sobre a relação entre o Bolsa Família e a saúde dos beneficiários.
0: Pesquisa aponta que menos bebês nascem abaixo do peso e também menor risco de morte por causas relacionadas à gravidez e ao parto. Luana Karen.
3: O risco de morte por doenças cardiovasculares diminuiu 4% entre beneficiários do Bolsa Família. As hospitalizações por abuso de álcool e outras drogas caem 17%.
2: Na apresentação da Voz do Brasil, Mariana Jungmann e Luciano Seixas.
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2: Entregas na saúde e na educação.
0: Em Juazeiro do Norte, no Ceará, ônibus escolares e unidades odontológicas móveis estão sendo destinadas a municípios do estado.
2: O repórter Nazi Brum tem os detalhes ao vivo aqui no estúdio da Voz do Brasil. Boa noite, Nazi.
4: Olá, boa noite, Luciano, Mariano, ouvintes da Voz do Brasil. Olha, são 40 novos ônibus escolares que vão para o transporte escolar em 40 municípios do estado. Um investimento de 18 milhões de reais por meio do novo programa de aceleração do crescimento Novo PAC. Os veículos contam com equipamentos de segurança e todos possuem ar-condicionado, o que dá mais conforto para as crianças. No total, o governo do Brasil prevê a entrega de 1.500 ônibus escolares em todo o país no programa de renovação de frota. Já na área da saúde, o Ceará está recebendo 29 unidades odontológicas móveis que vão fornecer atendimento em áreas remotas ou de difícil acesso. Essas unidades realizam procedimentos clínicos, ações de prevenção e promoção da saúde bucal, ampliando o acesso à população aos serviços do Sistema Único de Saúde. E o presidente Lula participa daqui a pouco dessas entregas lá em Juazeiro do Norte. Mariana e Luciano.
0: Obrigada, Nazi Brum, pelas informações ao vivo aqui na Voz do Brasil.
2: Uma obra estratégica que promete reduzir custos no transporte e aumentar a competitividade do Brasil.
0: Também lá no Ceará, o presidente Lula entregou hoje mais 100 quilômetros da ferrovia transnordestina.
2: Quando pronta, ela vai transportar mais de 30 milhões de toneladas de cargas por ano, integrando o Nordeste aos principais corredores logísticos do país.
5: A bordo de um trem, o presidente Lula visitou as obras da Transnordestina no Ceará e entregou mais 101 quilômetros da ferrovia, no trecho entre Acopiara e Quixeramobim. Também foram entregues 100 novos vagões graneleiros fabricados pela indústria nacional para o transporte de grãos e fertilizantes. Outros 433 ainda serão produzidos. Lula anunciou também investimentos de 600 milhões de reais para acelerar a execução da obra e destacou o impacto da ferrovia no desenvolvimento econômico da região.
6: Esta é uma estrada de ferro vital para a perspectiva de desenvolvimento dessa região. Ela envolve o estado do Piauí, envolve o estado de Pernambuco, envolve o estado do Ceará. Mas o Rio Grande do Norte disse que é um pedacinho dela também. Alagoas, que é um pedacinho da estrada de ferro, Rio Grande do Norte, que é um pedacinho. Se isso aqui der certo, vai ter um pedacinho para todo mundo, porque essa é a obrigação nossa de levar possibilidade de desenvolvimento para as pessoas desse país.
5: Com a entrega dos novos trechos, a ferrovia passa a contar com 777 quilômetros concluídos. Quando finalizada, em 2027, a Transnordestina terá 1.206 quilômetros de extensão, desde o Piauí até o Ceará, atravessando 53 municípios nordestinos e consolidando um novo eixo logístico. Dos 15 bilhões de reais estimados para concluir a obra, a ferrovia recebeu 11 bilhões até maio deste ano. O ministro dos Transportes, Jorge Santoro, lembra que investir em ferrovias é melhorar a vida da população.
7: Ferrovia cria um fenômeno chamado aglomeração. Juntar atividades econômicas, juntar equipamentos públicos, reduzindo o custo, aumentando a produtividade, melhorando a vida das pessoas.
5: A Transnordestina terá capacidade para transportar mais de 30 milhões de toneladas de carga por ano, reduzindo o custo com transporte e fortalecendo o escoamento de grãos, fertilizantes, combustíveis, cimento e minério. Reportagem Graziele Bezerra.
0: E hoje o presidente Lula esteve em Luiz Gomes, no Rio Grande do Norte, para inaugurar o túnel Major Salles, uma das obras mais importantes do ramal do Apodi, que vai levar água ao oeste do Rio Grande do Norte e reforçar a segurança hídrica da região.
2: O ramal do Apodi vai beneficiar cerca de 750 mil pessoas em 54 municípios dos estados do Rio Grande do Norte, Paraíba e Ceará.
1: Com 6,5 km de extensão, o túnel Major Salles vence o trecho mais complexo do ramal do Apodi e faz a ligação entre a Paraíba e o Rio Grande do Norte. A estrutura recebeu investimentos de mais de 85 milhões de reais e terá capacidade para transportar até 20 metros cúbicos de água por segundo. O ramal faz parte do projeto de integração do Rio São Francisco e, quando concluído, vai beneficiar cerca de 750 mil pessoas em 54 municípios do Rio Grande do Norte, Paraíba e Ceará. Uma obra complexa que vai levar água e desenvolvimento para a região, disse o ministro da Integração e do Desenvolvimento Regional, Valdez Góes.
8: O ramal do Apodi foi R$1,5 bilhão de reais. Só o túnel Major Salles foi mais de 80 milhões de reais para fazer. Para a água chegar, matar a sede e produzir emprego e renda.
1: Mais do que uma grande obra de engenharia, o túnel representa esperança para uma região marcada por longos períodos de estiagem. A chegada das águas do Velho Chico significa mais segurança para o abastecimento das cidades, fortalecimento da agricultura e melhores condições de vida para quem convive há décadas com a seca. A ministra da Casa Civil, Miriam Belchior, lembra que foram anos de empenho para realizar o maior projeto hídrico do país.
9: Nós fizemos um número gigantesco de reuniões para resolver problemas. Quantas vezes eu sobrevoei o eixo norte, o eixo leste para ver o andamento das obras. Foram muitos anos para a gente garantir que essas obras estejam hoje beneficiando a população aqui do Rio Grande do Norte.
1: O túnel Major Salles integra o trecho final do ramal do Apodi. Ao todo, o projeto de integração soma 477 quilômetros de canais em dois eixos. Com a obra, 12 milhões de pessoas vão ser beneficiadas em 390 municípios de Pernambuco, Paraíba, Ceará e Rio Grande do Norte. É água para a população do semiárido, mais produção e mais dignidade a quem sempre precisou conviver com a escassez e a fome, disse o presidente Lula.
6: Eu fico imaginando a quantidade de séculos que o povo do semiárido espera água. A seca é um fenômeno da natureza que a gente não briga com a natureza. Mas a fome, por conta da seca, é falta de credibilidade, de caráter de quem governa o país ou os estados.
1: No Rio Grande do Norte, o governo do Brasil também entregou 20 ônibus escolares por meio do novo PAC. Os veículos vão reforçar o transporte de estudantes, principalmente nas áreas rurais. Reportagem Pablo Mundim.
0: As empresas estatais federais brasileiras tiveram um lucro de quase 170 bilhões de reais em 2025.
2: Um aumento de 45% em relação ao ano anterior.
0: Mais recursos e também mais investimentos para políticas públicas de apoio ao cidadão.
10: O lucro acumulado em três anos se aproxima dos 484 bilhões de reais. Os dados estão no relatório agregado das empresas estatais de 2025, divulgados nesta quinta-feira pelo Ministério da Gestão. Quase 5% de toda a riqueza produzida no país foi resultado de investimentos das estatais federais. 2025 também marca o crescimento dos investimentos dessas empresas. São 115 bilhões e 900 milhões de reais, um aumento de 115% comparado a 2022. A Conab, por exemplo, executou o maior programa de aquisição de alimentos da história. Foram compradas aproximadamente 88 mil toneladas de alimentos em 2025. E a Petrobras atingiu a maior produção de petróleo desde quando foi criada. De acordo com a secretária de Coordenação e Governança das Empresas Estatais, Elisa Leonel, para além do lucro expressivo e da contribuição com o orçamento do país, o impacto social dessas empresas é bem claro no dia a dia da população brasileira.
11: a Embrapa, com a pesquisa agropecuária, que gera uma segurança alimentar e uma produtividade no campo brasileiro inestimável, as empresas hospitalares que têm prestado apoio fundamental ao SUS, são cerca de 51 hospitais nas redes hospitalares de empresas estatais federais, e os aeroportos regionais, por exemplo, que a Infraero gere e que são necessários num país de dimensão continental.
10: Outro ponto de destaque é a atuação de estatais como o Serpro, que usa as melhores tecnologias para garantir soberania digital, processando e armazenando em território nacional os dados dos brasileiros. Reportagem Carlos Oliveira.
2: Bolsa Família traz impactos na saúde dos beneficiários.
0: Foi o que mostrou estudos da Fiocruz com organizações parceiras.
2: O risco de morte materna, por exemplo, é 30% menor entre quem é atendido pelo programa.
3: Reduzir a pobreza faz bem para a saúde. A conclusão é de um conjunto de pesquisas da Fiocruz, que analisou os impactos do Bolsa Família na saúde dos beneficiários ao longo dos últimos 10 anos. Os dados foram divulgados em revistas científicas e mostram a relação entre o programa de distribuição de renda e a redução da mortalidade e da incidência de diversos tipos de doenças em populações vulneráveis, como exemplificou o pesquisador da Fiocruz, Maurício Barreto.
12: Desde a mortalidade materna, a mortalidade infantil, a nutrição infantil, a doenças infecciosas como a tuberculose, HIV, AIDS, hanseníase, né? Ficou muito sólido a ideia de que há um efeito positivo do Bolsa Família na saúde da população brasileira.
3: Entre mais de 4 milhões de bebês nascidos vivos, as gestantes beneficiadas pelo Bolsa Família apresentaram uma probabilidade 11% menor de ter bebês com baixo peso. E o risco de morte por causas relacionadas à gravidez e ao parto foi até 31% menor em comparação com aquelas que não recebiam o benefício. Segundo os pesquisadores, o resultado está associado ao maior acesso ao pré-natal e aos serviços de saúde estimulados pelas condicionalidades do programa. Como explica Rafael Osório, secretário de Avaliação, Gestão da Informação e Cadastro Único do Ministério do Desenvolvimento e Assistência Social, Família e Combate à Fome.
13: As gestantes têm que fazer o pré-natal, as nutrizes têm que levar suas crianças recém-nascidas para fazer o acompanhamento do desenvolvimento, a medição do peso e da altura para saber se a criança está se desenvolvendo bem, a vacinação, a condicionalidade. Ela traz a família para o serviço.
3: Ainda entre os achados das pesquisas está que o risco de morte por doenças cardiovasculares diminuiu 4% entre beneficiários do Bolsa Família. As hospitalizações por abuso de álcool e outras drogas caem 17%. Já os riscos de desenvolvimento de HIV caem 41%, enquanto a probabilidade de morte pela doença é 39% menor. No caso da tuberculose, beneficiários do Bolsa Família tiveram incidência 41% menor da doença. As pesquisas utilizaram dados do Cadastro Único para programas sociais do governo federal, referentes a cerca de 96 milhões de cidadãos brasileiros, cruzados com informações sobre nascimentos, hospitalizações, notificações de doenças e óbitos. Reportagem Luana Karen.
0: E foi lançada hoje também a terceira edição da Pesquisa Nacional de Saúde 2026.
2: O estudo realizado pelo IBGE e Ministério da Saúde vai investigar o estado de saúde, hábitos de vida e utilização dos serviços de saúde em mais de 140 mil domicílios no país.
0: A edição deste ano traz novidades como a coleta de biomarcadores, como sódio, colesterol, hemoglobina glicada, além de sorologia para chikungunya.
2: A pesquisa começa a ser feita na segunda-feira, dia 6 de julho. E os resultados vão orientar políticas públicas, apoiar a gestão do Sistema Único de Saúde e monitorar metas nacionais na área.
0: O governo do Brasil segue com ações humanitárias na Venezuela, atingida por terremotos que já causaram a morte de mais de 2 mil pessoas.
2: Um hospital de campanha da Marinha foi montado em La Guaira e equipes brasileiras estão oferecendo atendimento, incluindo internação, módulo pediátrico e estrutura voltada a doenças infecciosas.
0: A capitão de Mar e Guerra, Marisa Martins, fala sobre a estrutura de atendimento.
14: A gente tem uma capacidade agora, nesse momento, de até 20 internações por até 48 horas. Temos uma capacidade de 2 leitos de CTI. Conseguimos fazer em torno de 150 atendimentos por dia. Temos um pequeno centro cirúrgico que a gente consegue fazer pequenos procedimentos. A gente está vendo muito nesse momento, desde quando a gente chegou até agora, são os pós-traumas, né? Que não tiveram assistência depois que foram atendidos, primeiro atendimento, e foram embora. Então a gente está pegando essa segunda fase, pessoas que já são de doenças crônicas, diabéticos, hipertensos.
2: O governo federal também tem transportado toneladas de insumos em saúde e purificadores de água até a Venezuela.
0: A exportação de produtos de defesa brasileiros ultrapassou US$1,8 bilhão no primeiro semestre do ano.
2: Uma alta de 29% se comparado ao mesmo período de 2025.
0: Os produtos já chegaram a 150 países por meio de 130 empresas exportadoras.
2: Entre os produtos exportados estão aeronaves, armamentos leves, munições e serviços de engenharia.
0: Para o secretário de Produtos de Defesa do Ministério da Defesa, Heraldo Luiz Rodrigues, esse crescimento foi impulsionado por ações de incentivo do governo do Brasil.
15: Nós estamos investindo bastante, não só a defesa, mas outros ministérios investem também na aplicação de recursos para o desenvolvimento tecnológico das nossas empresas de defesa. Esse desenvolvimento, ele capacita as empresas a terem produtos no estado da arte para poder ser vendido. Então, produtos de defesa com alta qualificação e com boa operacionalidade para uso. Então, isso começa aí um processo de fortalecimento das indústrias.
2: Mais de 64 mil procedimentos médicos e sociais foram realizados pela Força Aérea Brasileira em regiões de difícil acesso na Amazônia.
0: A Operação Excelsior percorreu uma rota estratégica pelo interior do Amazonas e do Pará para levar atendimento especializado e exames.
16: O exercício de campanha de emprego de logística, saúde e intendência operacional, o Excelsior 2026, realizou 64.119 procedimentos médicos e sociais em comunidades de difícil acesso, levando atendimento especializado, exames e suporte à população ribeirinha. A ação foi realizada em parceria com a organização não governamental Voluntários do Sertão e percorreu uma rota estratégica pelo interior da Amazônia, passando pelos municípios de Itacoatiara e Parintins, no estado do Amazonas, e chegando na etapa final em Oriximiná. O brigadeiro médico Alexandre de Araújo Melo, comandante do exercício, traz mais detalhes.
17: Os principais desafios foram as grandes distâncias e dificuldades de acesso na Amazônia, o elevado volume de pacientes, a necessidade de assistência multidisciplinar, a limitada oferta local de exames e procedimentos especializados e a garantia da continuidade do cuidado. Esses desafios foram superados por meio de planejamento logístico integrado, emprego de estruturas temporárias de atendimento, atuação de equipes multiprofissionais, mobilização de especialistas e equipamentos, utilização de telemedicina e articulação com as redes locais de saúde para encaminhamento e acompanhamento dos casos mais complexos.
16: Para atender essas comunidades, a FAB mobilizou um hospital de campanha e uma estrutura de apoio logístico capaz de transportar equipamentos, medicamentos e profissionais de saúde para a região. Balsas da Comissão de Aeroportos da Região Amazônica foram utilizadas no transporte de materiais, enquanto equipes de apoio garantiram a montagem e o funcionamento da estrutura. Além do atendimento médico, a operação contou com ações de acolhimento social e assistência religiosa, oferecendo apoio aos moradores e também às equipes envolvidas na missão. Reportagem Gabriel Pinheiro.
2: Já está em funcionamento a plataforma informa.br para facilitar o acesso a informações públicas do Poder Executivo Federal.
0: Criada pela Controladoria Geral da União, a ferramenta utiliza inteligência artificial para localizar dados disponíveis em diferentes portais do governo e assim apresentar os resultados em um único ambiente.
2: Pelo informa.br, o cidadão pode pesquisar informações sobre áreas como saúde, educação, transporte, segurança e benefícios sociais.
0: Caso o conteúdo não esteja disponível, também é possível registrar e acompanhar pedidos diretamente pelo sistema.
2: Saiba mais sobre a nova plataforma em informabr.cgu.gov.br.
0: Aprender uma nova língua de forma gratuita e direto pelo celular ou computador já é uma realidade para muitos brasileiros que utilizam o MEC Idiomas.
2: A plataforma ultrapassou as 560 mil matrículas em todo o país.
0: O programa do Ministério da Educação agora vai ser integrado ao programa Idiomas Sem Fronteiras para ampliar o acesso dos estudantes.
18: O MEC Idiomas ultrapassou a marca de 564 mil matrículas ativas em todo o país. A plataforma gratuita do Ministério da Educação oferece cursos de inglês e espanhol em formato online, com aulas que vão do nível básico ao nível avançado e podem ser acessadas pelo portal ou aplicativo. Do total de matrículas, mais de 426 mil são para cursos de inglês e cerca de 138 mil para espanhol. Os estudantes têm acesso a teste de proficiência, trilhas de aprendizagem, exercícios, recursos de inteligência artificial para praticar conversação e comunidades de estudo. A plataforma vai ser integrada ao programa Idiomas Sem Fronteiras, fortalecendo a Política Nacional de Ensino de Línguas. A iniciativa busca ampliar o acesso gratuito ao aprendizado de idiomas, melhorar a proficiência dos estudantes e apoiar a formação acadêmica e profissional em todo o país. Para se inscrever, acesse gov.br/MEC. Claudimário Carvalho, para a Voz do Brasil.
2: O aplicativo pode ser baixado pelos sistemas iOS ou Android. Já a plataforma pode ser acessada pelo site mecidiomas.mec.gov.br.
0: E as inscrições para o ProUni, o programa Universidade para Todos, abrem no dia 7 de julho.
2: O programa é destinado a quem procura vaga em instituição de ensino superior privada.
0: Saiba quem pode participar.
19: O Ministério da Educação publicou o edital do processo seletivo do programa Universidade para Todos, o ProUni, para o segundo semestre de 2026. As inscrições são gratuitas e estarão abertas de 7 a 10 de julho, exclusivamente pela internet no endereço acessounico.mec.gov.br. Para se inscrever, é necessário ter completado o ensino médio e ter participado das edições de 2024 ou de 2025 do Exame Nacional do Ensino Médio, o Enem. No exame, o candidato deve ter tirado, no mínimo, 450 pontos na média das 5 provas, sem ter zerado a redação. O edital veda a inscrição para quem declarou ter participado do Enem na condição de treineiro, ou seja, para quem fez o exame apenas para autoavaliação antes mesmo de concluir o ensino médio. Para fins de classificação e pré-seleção no ProUni, será utilizada a edição do Enem em que o estudante conseguiu a melhor média. O resultado da primeira chamada vai ser divulgado no dia 15 de julho no endereço acessounico.mec.gov.br/ProUni. Já a segunda chamada sairá no dia 5 de agosto. Reportagem Júlio César de Oliveira.
2: Mais investimento na educação superior no país.
0: O Ministério da Educação anunciou mais 90 milhões de reais para fortalecer as universidades federais.
2: Do total, 70 milhões de reais vão ser destinados às ações de extensão universitária. Os recursos vão ser distribuídos entre 69 universidades federais e poderão financiar atividades que aproximem o ensino da comunidade.
0: Outros 20 milhões de reais vão ser destinados à criação de cuidotecas, espaços de acolhimento para crianças que funcionarão no período noturno.
2: Mais brasileiros no mundo digital.
0: Pesquisa do IBGE revela que no ano passado 95% dos lares brasileiros tinham internet.
2: É o maior percentual da pesquisa, com um aumento de 1,3 ponto percentual em relação ao ano anterior.
0: O crescimento foi mais acelerado nas áreas rurais e a região norte apresentou o maior aumento no percentual de domicílios com banda larga fixa.
2: A conexão discada, aquela feita pela rede de telefone, foi de apenas 0,2% no Brasil.
0: De acordo com o Ministério das Comunicações, pela primeira vez, mais de 90% da população com 10 anos ou mais utilizou a internet.
2: E essas foram notícias do Governo do Brasil.
0: Uma realização da Secretaria de Comunicação Social da Presidência da República.
2: Com produção da Empresa Brasil de Comunicação.
0: Fique agora com as notícias do Poder Judiciário e do Congresso Nacional. Boa noite.
2: Boa noite para você, até amanhã.
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21: STF homologa plano de reestruturação da Comissão de Valores Mobiliários.
22: STJ restabelece condenação da banda Aviões do Forró ao pagamento de danos morais por uso não autorizado de música.
21: Para a Justiça do Trabalho, motorista de ônibus não acumula função por atuar também como cobrador.
22: Boa noite, eu sou Marcela Luiz.
21: E eu sou Walter Lima.
22: O Supremo Tribunal Federal homologou o plano emergencial de reestruturação da Comissão de Valores Mobiliários, a CVM, apresentado pela União.
21: A elaboração do plano foi determinada pelo tribunal no âmbito da ação que questiona dispositivos de lei sobre a taxa de fiscalização dos mercados de títulos e valores mobiliários. Marcelo Della Libera.
23: O relator do caso é o ministro Flávio Dino. Em maio, ele determinou que a arrecadação futura da taxa de fiscalização passasse a ser destinada à CVM, observada a desvinculação das receitas da União, e proibiu novas retenções pelo Tesouro Nacional. Na mesma decisão, o ministro também determinou que a União apresentasse dois planos de reestruturação da autarquia. O primeiro, de caráter emergencial, foi este, homologado nesta quinta-feira. O segundo, de médio prazo, deverá ser apresentado em até 90 dias. Na nova versão, a União elevou as metas de julgamento de processos administrativos para o segundo semestre de 2026, apresentou o cronograma para a incorporação de 30 novos servidores aprovados no Concurso Público Nacional Unificado e previu a criação de um fórum permanente entre a CVM e o Banco Central para aprimorar a fiscalização de mercados como os de fintechs, tokens e criptoativos, criadas por inovações financeiras.
22: Banda Aviões do Forró terá de indenizar por danos materiais e morais autores da música Pra Lavar.
21: Essa condenação foi restabelecida pelo STJ. Fátima Uchoa.
24: Os autores da música ajuizaram ação por danos materiais e morais, alegando que a obra foi gravada e executada em público sem autorização e que trechos do refrão foram empregados em material publicitário de uma marca de cerveja sem identificação da autoria. O Tribunal de Justiça de Pernambuco manteve apenas a condenação por danos materiais, mas a quarta turma do STJ restabeleceu sentença que concedeu também reparação moral de R$100 mil, avaliando que o uso indevido da música gera dano moral sem necessidade de prova de abalo psicológico, independentemente de eventual valorização ou desvalorização da música com o uso pela banda Aviões do Forró. A relatora foi a ministra Isabel Galotti.
22: Para a Justiça do Trabalho, motorista de ônibus não acumula função por atuar também como cobrador.
21: Esse é o entendimento unânime da Justiça do Trabalho, Mila Amaral.
25: A quinta turma do TST isentou a empresa Aviação Redentor do Rio de Janeiro de pagar adicional a um motorista. Ele trabalhou por 7 anos na empresa e alegou que nos fins de semana, além de dirigir, também fazia o trabalho de cobrador nas folgas dos colegas. Por isso, pedia 30% a mais no salário. O Tribunal Regional do Trabalho do Rio acatou o pedido do motorista, mas o TST reverteu a decisão. Isso porque esse tipo de situação já é um tema de consenso para o tribunal, ou seja, é de entendimento unânime que diz que as funções de motorista e cobrador são complementares e compatíveis.
22: Justiça determina a cassação de chapas por fraude à cota de gênero em município de Rondônia.
21: A ação foi ajuizada pelo Ministério Público Eleitoral. Vanessa Pereira.
26: As decisões do Tribunal Regional Eleitoral de Rondônia confirmaram que houveram fraudes à cota de gênero por parte das legendas do PDT e Agir no município de Pimenta Bueno, em Rondônia, durante as eleições de 2024. O tribunal acolheu os argumentos do MP Eleitoral e reconheceu que os partidos usaram candidaturas femininas fictícias apenas para preencher o percentual mínimo de 30% exigido pela legislação, sem o real propósito de disputa eleitoral. Na decisão, a justiça determinou a anulação dos votos das legendas do PDT e Agir para o cargo de vereador e tornou dirigentes e candidatas inelegíveis por 8 anos.
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22: Uma boa noite.
21: E até amanhã.
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1: Eu sou Paula Groba.
2: E eu sou Humberto Pinheiro.
1: E estes são os destaques de hoje do Jornal do Senado, que começa agora.
2: Senado vota MP de 266 milhões e meio para as cidades atingidas por enchentes em Minas Gerais.
1: Rede de proteção à mulher passa a ter prioridade no recebimento de alimentos.
2: Sancionada lei que inclui Ayrton Senna entre os heróis da pátria.
1: Boa noite.
2: Boa noite.
1: Além de proteção e abrigo, mulheres que escapam da violência doméstica precisam ter acesso à alimentação. E para ajudar nesse acolhimento, uma nova lei garante prioridade no abastecimento de alimentos às casas-abrigo e aos centros de atendimento às vítimas.
2: A norma teve origem em um projeto da senadora Tereza Leitão. Os detalhes com Marcela Cunha.
3: Com a nova lei, a rede de acolhimento a mulheres em situação de violência doméstica e familiar passa a ter prioridade no abastecimento de alimentos distribuídos pelo Sistema Nacional de Segurança Alimentar e Nutricional, o SISAM. A regra vale especialmente para centros de atendimento integral e casas-abrigo previstos na Lei Maria da Penha. A medida também alcança os dependentes das vítimas, como filhos e outras pessoas sob seus cuidados. O texto teve origem na proposta da senadora Tereza Leitão, do PT de Pernambuco, que lembrou que a ideia é reforçar a rede de proteção, garantindo a alimentação durante o período de acolhimento.
4: Destacando que é mais uma forma de garantir apoio, acolhimento às mulheres vítimas de violência. Essa é uma luta grande que precisa ser travada em todas as frentes.
3: Já a relatora, a ex-senadora Augusta Brito, do Ceará, afirmou que a medida ajuda a fortalecer a rede de atendimento para que mulheres em situação de violência tenham condições de deixar o ambiente de agressão com apoio e dignidade. A expectativa é que a prioridade no fornecimento de alimentos ajude a manter em funcionamento os serviços que recebem mulheres e crianças em situação de risco.
1: E a Comissão de Direitos Humanos aprovou um projeto que evita que a indenização paga pelo agressor à vítima de violência doméstica saia do patrimônio comum do casal.
2: Atualmente, a lei já prevê, por exemplo, o ressarcimento ao SUS pelo agressor de possíveis custos de tratamento de saúde da vítima devido às agressões. Repórter Rodrigo Rezende.
5: Quando for definido pela justiça que um agressor indenize a mulher vítima da agressão e essa for sua esposa, os recursos para o pagamento não poderão ser retirados dos bens em comum do casal. No caso, por exemplo, de um casamento em comunhão de bens. Esse é o objetivo de um projeto aprovado pela Comissão de Direitos Humanos do Senado. A relatora, a senadora Jussara Lima, do PSD do Piauí, apontou que essa é uma questão de justiça. Ela teve seu relatório lido na CDH pela senadora Damaris Alves, do Republicanos do Distrito Federal.
6: Sem essa cautela, poderia ocorrer uma distorção evidente. A vítima seria formalmente indenizada, mas na prática, parte do valor indenizatório sairia de seu patrimônio.
5: Atualmente, a lei já prevê, por exemplo, o ressarcimento ao SUS pelo agressor de possíveis custos de tratamento de saúde da vítima devido às agressões. O projeto será analisado agora pela Comissão de Constituição e Justiça.
1: O episódio envolvendo um pedaço de vidro em um copo de água de uma professora, colocado por alunos de uma escola municipal de São José dos Campos, no interior de São Paulo, reacendeu o debate sobre a segurança dos profissionais da educação.
2: No Senado, a Comissão de Constituição e Justiça aprovou um projeto que endurece as penas para crimes cometidos contra profissionais das áreas de educação e saúde. Os detalhes com o repórter Bruno Lourenço.
7: O projeto de lei eleva o homicídio, lesão corporal grave ou morte contra esses profissionais no exercício de suas funções ao patamar de qualificado e, consequentemente, ao rol dos crimes hediondos. Além disso, aumenta as penas para lesão corporal, ameaça, constrangimento ilegal, desacato e injúria. O relator, senador doutor Irando Progressista de Roraima, defendeu que o endurecimento penal é pedagógico e urgente para conter o sentimento de desamparo que assola essas categorias essenciais ao desenvolvimento social do país.
8: O aumento dos casos de agressões a trabalhadores da saúde e da educação demonstra que os mecanismos jurídicos e institucionais atualmente disponíveis são insuficientes para assegurar um ambiente de trabalho digno e seguro para esses profissionais.
7: O crime hediondo impede benefícios como anistia, graça ou indulto e torna a progressão de regime prisional muito mais rigorosa.
1: E um grupo de senadores quer agilizar a votação em plenário e antes do recesso do projeto que regulamenta a educação domiciliar no Brasil.
2: A proposta que trata do homeschooling está sob análise no Senado desde 2022 e já mobilizou manifestações favoráveis e contrárias da sociedade. O parecer da relatora é pela aprovação. A repórter Raíssa Abreu conta os detalhes.
9: O senador Eduardo Girão, do Novo do Ceará, um dos que assinou o pedido de urgência, disse que o ensino domiciliar precisa de uma definição, já que muitas famílias que já praticam o chamado homeschooling têm vivido em insegurança jurídica. Em 2019, o STF decidiu que a modalidade não é inconstitucional, mas que precisa ser regulamentada por uma legislação específica.
10: Enquanto a gente não cumpre o nosso papel no Senado, famílias estão sendo aí intimidadas por militantes ideológicos do judiciário, inclusive com até prisão, pedido de prisão, né? Porque essas famílias não estão conseguindo se regulamentar porque o Senado não age.
9: Quem não concorda com a liberação da prática, como o professor Romualdo Portela, teme que as crianças e adolescentes percam o direito ao convívio com a diferença proporcionado pelas escolas.
11: A educação domiciliar é uma privação de direito destas crianças, porque elas não são preparadas para viver num mundo em que necessariamente elas terão que se haver com uma pluralidade de comportamentos, de crenças, de modos de encarar a vida.
9: Eduardo Girão informou que o pedido de urgência está sendo negociado com o presidente do Senado, Davi Alcolumbre.
1: O Senado aprovou hoje a medida provisória que destina 266 milhões e meio de reais para a reconstrução da zona da Mata Mineira, atingida pelas fortes chuvas de março.
2: Os recursos serão usados na recuperação de moradias e serviços públicos e no pagamento de auxílio a famílias afetadas. A reportagem é de Douglas Castilho.
12: Do valor total, uma parte será aplicada diretamente em ações de resposta e reconstrução de infraestrutura emergencial, como habitações, escolas e unidades de saúde destruídas pelas tempestades, e o restante será convertido em pagamento de uma parcela única de R$7.300 para cerca de 5 mil famílias elegíveis. A votação da MP foi viabilizada após uma rápida articulação do Congresso Nacional, e o presidente do Senado, Davi Alcolumbre, explicou a urgência da análise da matéria.
13: O estado de Minas Gerais, a zona da Mata Mineira, perderia a possibilidade de utilizar esse crédito para minimizar os danos e os impactos causados pelaquela tragédia natural. Não seria razoável um estado da federação que sofreu com uma tragédia não ter condições de minimizar os danos e os impactos causados por essa tragédia a centenas e milhares de pessoas.
12: Com a aprovação nas duas casas do Congresso, o texto que segue para a promulgação assegura o repasse imediato das verbas que serão alocadas pelo Ministério da Integração.
1: Uma lei que teve origem num projeto do Senado inscreveu o nome de Ayrton Senna da Silva no livro de heróis e heroínas da pátria.
2: Tricampeão mundial de Fórmula 1, Senna já era patrono do esporte brasileiro e agora passa a integrar o memorial que homenageia brasileiros e brasileiras que marcaram a história do país. Repórter Henrique Nascimento.
14: Ayrton Senna da Silva agora faz parte do livro dos heróis e heroínas da pátria. A lei nasceu de um projeto apresentado no Senado pelo senador astronauta Marcos Pontes, do PL de São Paulo. Tricampeão mundial de Fórmula 1, Senna já é patrono do esporte brasileiro. Para uma geração inteira, ele marcou as manhãs de domingo com vitórias, emoção e a bandeira do Brasil no alto do pódio. Marcos Pontes comemorou a nova lei e lembrou o orgulho que Senna despertava nos brasileiros.
15: Eu sei que pelo menos os mais velhos acordavam no domingo, como eu, para assistir o Ayrton Senna. Não era nem a Fórmula 1, era o Ayrton Senna vencendo, colocando a bandeira do Brasil lá em cima.
14: O senador Nelsinho Trade, do PSD de Mato Grosso do Sul, afirmou que Senna deixou um exemplo de dedicação, ética e fé.
16: Esse é o legado e é o segredo que o Ayrton deixou dentro de mim.
14: O livro dos heróis e heroínas da pátria fica no Panteão da Pátria em Brasília e reúne nomes que marcaram a história do país.
2: Edição de Paula Groba e trabalhos técnicos de João Lira, o Jornal do Senado fica por aqui. Acompanhe agora as notícias da Câmara dos Deputados. Boa noite.
1: Boa noite e até amanhã.

0: estende proteção de direitos a plantas desenvolvidas geneticamente.
1: Comissão amplia repasses a municípios e fundos para regiões sul e sudeste.
0: Projeto de lei que equipara a misoginia ao racismo vai avançar com urgência.
1: Deputados aprovam medidas de apoio aos exportadores e contra enchentes.
0: Boa noite. Câmara aprova medidas provisórias que destinam recursos para a saúde de policiais, apoio a empresas exportadoras e para recuperação após enchentes em Minas Gerais. A repórter Daniele Lessa acompanhou as votações.
2: O plenário da Câmara aprovou três medidas provisórias que destinam recursos para a saúde de policiais, apoio a empresas exportadoras e para recuperação após enchentes que aconteceram em Minas Gerais no início do ano. Uma das medidas provisórias direciona recursos arrecadados com as empresas de apostas conhecidas como bets para o Fundo para Aparelhamento e Operacionalização das Atividades FIM da Polícia Federal, o FUNAPOL. O repasse dos recursos das bets será gradual. 1% em 2026, 2% em 2027 e 3% a partir de 2028. Além disso, o governo federal fica autorizado a repassar até 200 milhões de reais ao FUNAPOL ainda em 2026, utilizando recursos livres do Tesouro Nacional. Esses recursos poderão ser usados para custear a saúde dos servidores da Polícia Federal, da Polícia Rodoviária Federal e da Polícia Penal Federal. O projeto ainda permite que recursos do FUNAPOL sejam usados para pagamento de retribuição por atividade extraordinária a servidores da Polícia Federal. Segundo o governo, o objetivo é garantir financiamento estável para a segurança pública e promover a valorização e a proteção da saúde dos profissionais. Relator da medida provisória, o deputado Aloísio Mendes, do Republicanos do Maranhão, destacou que os servidores das polícias federais enfrentam riscos elevados, desgaste físico e pressão psicológica, o que justifica as medidas de proteção à saúde e valorização profissional.
3: Fazendo um gesto importante para nossas polícias da União, Polícia Federal, Polícia Rodoviária Federal, Polícia Penal Federal, que prestam um relevante serviço à sociedade e que agora, com a aprovação da SMP agora, terão a sua saúde mais bem cuidada, dos seus familiares, essa profissão que é tão desgastante, que causa tantos prejuízos à saúde dos nossos profissionais.
2: Outra medida provisória aprovada cria novas regras para fortalecer linhas de financiamento do Plano Brasil Soberano para empresas afetadas por instabilidade internacional, razões geopolíticas ou aumento de tarifas comerciais. Os recursos de até 15 bilhões de reais poderão atender exportadoras de bens industriais, produtos agropecuários, pesca, aquicultura, florestas plantadas, recursos minerais e setores industriais relevantes para o comércio exterior. Ao defender a aprovação da MP, a deputada Érica Cocai, do PT do Distrito Federal, falou da importância de investir na indústria nacional como forma de proteger o país de oscilações nos preços internacionais.
4: De crédito de 15 bilhões, que visa desenvolver a indústria nacional, absolutamente fundamental, que visa fazer frente ao que nós estamos vendo com a crise, com a guerra do Irã, para que nós não tenhamos os efeitos deste processo na elevação do próprio combustível, que o Brasil possa se proteger.
2: O plenário também aprovou a medida provisória que destina crédito extraordinário de 266 milhões de reais ao Ministério da Integração e Desenvolvimento Regional para ações de recuperação e apoio financeiro às famílias afetadas pelas enchentes e deslizamentos que atingiram a Zona da Mata de Minas Gerais no início do ano. As três medidas provisórias serão analisadas em seguida pelo Senado. Da Rádio Câmara de Brasília, Daniele Lessa.
1: Luiz Lima, do Novo do Rio de Janeiro, critica os gastos do governo federal com publicidade institucional e afirma que os recursos deveriam ser destinados a áreas prioritárias. Ele afirma que a campanha oficial tem caráter político e não reflete a realidade da população.
0: Para Luiz Lima, as peças publicitárias divulgam informações enganosas sobre temas como segurança pública, combate ao feminicídio e economia. Ele também afirma que o aumento dos preços e a perda de poder de compra contradizem a mensagem divulgada pelo governo.
5: Votação.
1: A Câmara aprovou o aumento do prazo de proteção de direitos sobre plantas desenvolvidas geneticamente. O repórter Antônio Vital acompanhou a votação.
5: plenário da Câmara aprovou o projeto que amplia de 18 para 25 anos os direitos de propriedade sobre sementes e mudas desenvolvidas geneticamente de videiras, árvores frutíferas, árvores florestais, árvores e plantas ornamentais e cana-de-açúcar. A proposta altera a Lei de Proteção de Cultivares, que é o nome que se dá às variedades de plantas desenvolvidas ou selecionadas por meio de técnicas de melhoramento genético. Cultivares apresentam características como resistência a pragas, maior produtividade e adaptação ao clima ou sabor melhor, o que as diferenciam de outras plantas da mesma espécie. A proposta aprovada mantém o prazo de proteção dos direitos de cultivares das demais espécies vegetais em 15 anos. A legislação determina o pagamento de royalties pelos produtores às empresas que desenvolvem os cultivares. Prevê exceções, como no caso do produtor que reserva sementes para uso próprio sem fins comerciais, ou para o pequeno produtor que multiplica as sementes por conta própria e as troca com outros agricultores familiares. O projeto aprovado exclui os produtores de cana-de-açúcar que exploram área de até 150 hectares da obrigação de pagar os royalties. Exclui ainda os pequenos produtores de plantas ornamentais. O relator, deputado Arnaldo Jardim, do Cidadania de São Paulo, diz que as mudanças eliminam distorções que hoje afastam o investimento na produção de novos cultivares, como no caso de florestas de eucaliptos e pinos. Segundo ele, cultivares desse tipo demoram até 20 anos para serem desenvolvidos, e o prazo menor de proteção dos direitos desestimula as empresas a desenvolverem novas espécies.
6: Cada vez que você faz o desenvolvimento de uma nova variedade, de um novo cultivar, você tem que ter investimentos em pesquisa. Então é normal que você cobre um royalties por aquilo que é a utilização dos novos cultivares. Qual era o grande desafio? Você ter um justo equilíbrio. Você não poderia ter um período dessa cobrança de royalties muito pequeno, porque não compensaria, e você não poderia ter também esse período muito extenso, porque você restringe o acesso a essas novas variedades.
5: O relator acatou o pedido de deputados do PSOL e do PT e excluiu do pagamento de royalties sobre cultivares os pequenos produtores de plantas ornamentais. Para o deputado Tarcísio Mota, do PSOL do Rio de Janeiro, a medida vai beneficiar mais de 800 mil pessoas. O projeto, que amplia de 18 para 25 anos os direitos de propriedade sobre cultivares de videiras, árvores frutíferas, árvores florestais, árvores e plantas ornamentais e cana-de-açúcar, seguiu para análise do Senado. Rádio Câmara de Brasília, Antônio Vital.
7: Agricultura.
0: Sérgio Turra, do PP do Rio Grande do Sul, critica o anúncio de mais de R$500 milhões para o Plano Safra, afirmando que os produtores rurais endividados não conseguem acessar o crédito. Ele argumenta que a medida não atende esse público específico.
8: Sérgio Turra defende a proposta de securitização das dívidas rurais, afirmando que a medida é essencial para garantir a sobrevivência dos produtores e da economia gaúcha. Ele também não concorda com a classificação da proposta pelo governo como uma pauta bomba.
0: Santim Roveda, do União do Paraná, cobra mais apoio ao agronegócio e critica o corte de verbas para o Plano Safra. O congressista avalia que a redução das verbas para custeio e seguro rural vai deixar os produtores desprotegidos, especialmente diante de previsões climáticas severas.
8: Santim Roveda cita o Paraná como exemplo de logística, cooperativismo e exportações a ser implementado em outros estados, mas lamenta que o excesso de impostos federais tire a rentabilidade de quem trabalha e gera riqueza no campo e na cidade.
7: Economia.
0: Deputados concordam com representantes de micro e pequenas empresas sobre a atualização geral da tabela do Simples e não apenas dos limites do MEI. A reportagem é de Luiz Cláudio Canuto.
9: Representantes de micro e pequenas empresas criticaram o projeto do governo de atualização dos limites de faturamento do microempreendedor individual, o MEI, e cobraram uma atualização geral da tabela do Simples. A proposta do governo chegou recentemente à Câmara e se soma a outros mais de 30 projetos a respeito do tema. Pelo projeto do governo, o teto do MEI subiria dos atuais R$81 mil para R$110 mil em 2027 e R$140 mil em 2028. O projeto também permite que um MEI contrate até 2 empregados por um salário mínimo ou o piso salarial da categoria. Na Câmara, o tema já é analisado por uma comissão especial, onde o relator, deputado Jorge Guetem, do Republicanos de Santa Catarina, defende uma revisão geral do Simples e não apenas do limite do MEI. O presidente da Frente Parlamentar Mista do Ambiente de Negócios, Mendonça Filho, do PL de Pernambuco, concorda com a atualização da tabela do Simples Nacional para micro e pequenas empresas. A defesa da correção foi reforçada também pela presidente da Comissão Especial sobre o tema, deputada Anne Ortiz, do PP do Rio Grande do Sul. Desde a última atualização dos limites, em 2018, a inflação acumulada pelo IPCA é de 55,4%.
7: Não por conta de um crescimento real, não por conta de um crescimento orgânico, mas sim por um achatamento do teto por conta dessa inflação acumulada.
9: Segundo o relator do projeto sobre o MEI, deputado Jorge Guetten, se o ajuste da tabela se limitar à faixa do microempreendedor, o risco será de distorção do Simples.
10: É uma conta simples fazer. Por que que eu vou estar numa alíquota maior ali como micro e pequena empresa de 180 mil, se eu posso estar numa alíquota

0: do Sul contesta os dados sobre o desemprego e a inflação anunciados pelo governo. Para ele, o discurso de crescimento econômico desconhece a realidade da população, que sofre com o aumento no preço dos alimentos e dos combustíveis.
1: Segundo a análise de Maurício Marcon, o cenário nacional é oposto ao anunciado, com um déficit acima de R$1 trilhão e com a dívida pública superando 80% do PIB, o que prejudica a criação de novas empresas, a geração de empregos e a produção nacional.
0: Doutor Fernando Máximo, do PL de Rondônia, celebra a aprovação pela Câmara de proposta de emenda à Constituição relatada por ele, que garante a imunidade tributária total para templos religiosos e suas entidades, como creches, asilos e orfanatos.
1: Doutor Fernando Máximo explica que a medida, agora sob análise do Senado, isenta de impostos a compra de bens e serviços, com os tributos pagos sendo devolvidos às entidades em 90 dias para reinvestimentos nas entidades de assistência social filantrópicas.
2: Desenvolvimento Regional.
0: Comissão Especial aprova aumento de repasses para municípios e criação de fundos para Sul e Sudeste. A repórter Noelle Nobre tem os detalhes.
3: Uma comissão especial da Câmara dos Deputados aprovou uma proposta de emenda à Constituição que aumenta o Fundo de Participação dos Municípios, o FPM, e cria fundos específicos para o desenvolvimento das regiões Sul e Sudeste. O parecer aprovado é do deputado Arnaldo Jardim, do Cidadania de São Paulo. A medida eleva de 50 para 53% a parcela da arrecadação federal de impostos que deve ser dividida com estados e municípios. Isso garantirá às prefeituras uma quarta parcela extra de 1% do FPM a ser paga anualmente no mês de março. O relator, Arnaldo Jardim, acredita que os municípios hoje estão sobrecarregados.
4: A Constituição de 88 dá um sinal, mas a prática acabou se revelando ao contrário. Houve uma reconcentração de recursos na União. E isso não foi acompanhado da divisão de responsabilidades. Todas as novas políticas foram no sentido de repassar responsabilidades aos estados e municípios.
3: Além do reforço para as cidades, a proposta cria fundos constitucionais de financiamento para o Sul e o Sudeste, nos moldes do que já existe para o Norte, o Nordeste e o Centro-Oeste. Cada um desses novos fundos receberá 1% da arrecadação federal para financiar o setor produtivo local. Para evitar um choque nas contas públicas, a implementação será gradual, 0,5% em 2027 e o valor integral em 2028. A estimativa é que em 2028, cada novo fundo regional e o aumento do FPM representem separadamente um aporte de mais de R$11 bilhões. Agora, a proposta segue para o plenário da Câmara, como lembrou o presidente da comissão especial, deputado Cobalcini, do MDB de Santa Catarina.
5: A gente tem que agora fazer uma construção além daquela que nós construímos aqui na comissão especial. Precisamos estender para o Brasil.
3: A proposta que aumenta os repasses para os municípios e cria fundos de desenvolvimento para as regiões Sul e Sudeste precisa ser votada em 2 turnos no plenário antes de seguir para análise do Senado. Da Rádio Câmara de Brasília, Noelle Nobre.
2: Saúde.
1: Soares, do Podemos de São Paulo, faz um apelo pela continuidade dos atendimentos no Hospital e Maternidade São José, de Barra Bonita. Ele alerta que o fechamento do pronto atendimento da unidade pode sobrecarregar outros hospitais e comprometer a assistência na região.
0: Paulo Soares também defende a atualização da tabela do SUS e mais investimentos na rede pública de saúde. Segundo o parlamentar, o financiamento adequado é essencial para garantir o funcionamento dos hospitais filantrópicos e das Santas Casas.
2: Justiça.
1: Deputados aprovaram regime de urgência para o projeto que equipara o ódio às mulheres ao crime de racismo. O repórter Antônio Vital explica.
6: Depois de muito debate em plenário, a Câmara dos Deputados aprovou regime de urgência para o projeto já aprovado pelo Senado que prevê punições para a prática de misoginia, como é chamada a prática de ódio, desprezo ou preconceito contra as mulheres. O projeto inclui o crime de misoginia na mesma lei que já pune com pena de 2 a 5 anos de prisão sem direito à fiança, discriminação ou preconceito de raça, cor, etnia, religião ou procedência nacional. A coordenadora do grupo de trabalho que analisou a proposta, a deputada Tabata Amaral, do PSB de São Paulo, apresentou nova versão para o texto no início de junho, com alterações na proposta aprovada pelos senadores. Ela alterou principalmente a definição

0: de misoginia. Tabata Amaral retirou os termos ódio e aversão previstos no projeto do Senado para caracterizar a misoginia. Na nova versão, misoginia é descrita como a prática, a indução ou a incitação de menosprezo ou discriminação contra a mulher, que promova violência, negue sua igualdade de direitos ou ofenda sua dignidade em razão da condição de mulher. O texto aprovado pelo grupo de trabalho também prevê que o juiz poderá suspender temporariamente conta ou perfil na internet que estimular violência contra a mulher. No plenário, o regime de urgência foi aprovado com 293 votos favoráveis e 158 contrários, depois de muita discussão. Deputados da Frente Parlamentar Evangélica manifestaram preocupação com a possibilidade de pregadores religiosos serem enquadrados no crime de misoginia. Outros deputados disseram que a definição do crime é vaga e pode motivar censura. Foi o que disse a deputada Júlia Zanatta, do PL de Santa Catarina.
1: Ainda temos termos muito vagos que deixam a critério do juiz, e isso acaba numa perseguição. Me parece sim que é para perseguição religiosa, para calar opositores, mulher que é bandido na cadeia.
0: O texto do grupo de trabalho também aumenta as penas de calúnia, difamação e injúria quando praticados no contexto de violência familiar. E dobra a pena para postagens com incentivo à violência contra a mulher, quando praticados na internet com o fim de obter lucros. A deputada Tabata Amaral, coordenadora do grupo de trabalho, disse que está ouvindo liderança dos partidos para chegar a um texto de consenso. Ela defendeu punição para quem incentiva a violência contra a mulher.
2: A gente vê o número de homicídios no Brasil cair, mas o número de feminicídios aumenta. E nós precisamos dar uma resposta. E essa resposta passa por enfrentar grupos de ódio que estão se articulando, especialmente no submundo da internet. Grupos de ódio que entenderam que você incentivar o estupro, você incentivar a violência, você atacar uma mulher, infelizmente, é uma forma de ganhar dinheiro, é uma forma de viralizar, é uma forma de vender um curso.
0: Com o regime de urgência, o projeto que prevê pena de até 5 anos de prisão para quem praticar o crime de misoginia pode ser votado diretamente no plenário da Câmara sem passar pelas comissões permanentes da Casa. Da Rádio Câmara de Brasília, Antônio Vital.
3: Relações Exteriores.
4: Santana, do PT de São Paulo, critica a suposta submissão de políticos brasileiros a interesses estrangeiros, citando uma correspondência oficial de autoridade externa que trata da possibilidade de uma equipe de transição governamental brasileira ser colocada à disposição de outra nação.
5: Alencar Santana afirma que o documento menciona a entrega de riquezas estratégicas e de tecnologias como o PIX. Ele classifica a hipótese como traição à pátria, alerta sobre o risco de interferência externa nas eleições e defende uma postura firme na defesa dos interesses do Brasil.
4: Termina agora o Jornal Câmara dos Deputados, produzido pela Rádio Câmara, com trabalhos técnicos de Wellington Teles e apresentação de Cibele Comanetti e Márcio Aquilissardi. Uma boa noite para você.
5: Boa noite, e a Voz do Brasil volta amanhã.
3: 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Boa noite.

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2: 10 e 2, Arauto.
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1: Vinte e sete para as 11, Arauto.
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0: 26 para meia-noite. 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
2: Meia-noite, Arauto.
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0: 6:28, Arauto.
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2: Uma e 28, Arauto.
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0: 2:30, Arauto.
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0: estar bem.
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0: 26 para as 4, Arauto.
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0: por falta de tempo não, viu? Você só não tem prioridade.
1: Diz que é verdade.
2: O quê?
1: Mais uma das antigas.
2: Não.

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2: 4:30, Arauto.
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2: 5 horas em ponto. 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

Senhoras e senhores, meninos e meninas, crianças e criancinhas, alô bebês, bom dia. 5:03, está no ar mais uma edição do Prosit WhatsApp, uma manhã de 5 graus. E a tendência é que essa temperatura vá baixando ainda até às 7 horas da manhã. Nesse momento nós temos 5 graus, mas pode chegar a 3 graus lá por 7:30, 8 horas da manhã. Então, uma temperatura, olha, desde que eu venho no esse ano para cedinho da manhã, é uma das sensações mais frias, de mais frio do ano. Nesse momento nós temos, como falei, 5 graus, mas tem um ventinho gelado, gelado, geladíssimo. É um minuano que tá aqui, ó. Tá subiando. Então, muita roupa, viu? Pessoal que tá em casa ainda. Tá muito frio mesmo. E pelo estado também não é diferente, né? Nós temos temperaturas negativas, inclusive, no estado. Agora 5:04, 5:04, tu pode participar no 9957-02200, mas não te assusta, viu? Tá frio, mas vamos se acasalhar, pra quem tem, vamos lá. Bora, bora pra vida. Tá tão bom, né? Vamos, vamos, vamos, vamos. 5:04, 5 graus é a temperatura. Final do programa tem um fardo de cerveja do mercado do gringo, Monte Alverne, e tem também um vale-compra de R$50 da Panisul.

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1: 5:17, 5 graus a temperatura. Vamos lá com a informação, a produção e a equipe de jornalistas do Grupo Arauto. O custo da cesta básica recua em Santa Cruz do Sul. Entre 3 de junho e 2 de julho, o custo caiu 1,57% e passou a custar R$704,96. Dos itens pesquisados, 8 baixaram. Tomate, café, batata puxaram a queda. Carne bovina e pão francês seguraram uma redução maior ainda. Prorrogadas até 9 de julho, as inscrições para a seleção do IBGE com 20 vagas no Vale do Rio Pardo. As oportunidades são destinadas a Santa Cruz, Rio Pardo e Sobradinho. As inscrições devem ser realizadas exclusivamente pela internet no site do Instituto Brasileiro de Formação e Capacitação. São as informações aqui na Arauto. Agora 5:18, 5:18. Muito bom dia. Mais uma vez lembramos, está muito frio. Uma das manhãs mais frias desse ano, com certeza. Porque tá 5 graus, mas a sensação térmica é bastante maior. Menor, na verdade. É uma temperatura, um vento gelado, um minuanozinho gelado, geladíssimo. Bora lá então. Para quem sair de casa, se aqueça bem. Vamos lá. Vamos para a hora do mate. E aí, como é que tá teu mate aí? Tá pronto?

0: Arauto, alegria, informação, muito bom dia. Fechando o primeiro bloco de músicas com Portal da Serra. Vai pegar. Cinco horas e 26 minutos, falamos no início do programa que estava muito frio. E 5 graus a temperatura e a previsão está se confirmando. 4 graus agora e a tendência é que baixe mais ainda. A tendência é que a temperatura aqui na nossa região possa chegar a, aqui na cidade, 3 graus de onde nós estamos agora até as 8 horas da manhã. Deve cair para esses números aí. Mas agora o fone de Herveiras mandou aqui 2 graus em Herveiras. 2 graus é a temperatura. E na tua cidade, quanto está a temperatura aí? Hã? O pessoal, alô, Volney de Lara, Candelária, como é que tá aí o frio, Candelária? Transportando colchões, Gazin. Ah, Volney! Tá um amanhecer frio, mas tá um amanhecer que vai ser bonito, né? Porque a previsão é que nós tenhamos sol hoje, mas tá um ventinho geladinho, mas é o inverno, né? É o Rio Grande, tia. Aqui recebemos uma foto bonita. O chimarrão do seu Nelson, né? Bom dia, Pedro. Estamos no turno da noite, que é noite fria. É, que noite fria. Estou congelado. Faz parte. Grande abraço, né, Nelson Lopes? Tá bom, é isso aí. Mas o Nelson botou uma foto aqui maravilhosa, um rádio bonito. Que rádio bonito é esse seu, hein? Rádio de... Eles não é o aplicativo, né? Esse aqui é o rádio de verdade. Que beleza, bonito esse rádio aí. Um foco pra olhar as coisas no escuro, né, seu Nelson? Ah, que beleza. Vamos lá, então. Vamos pro nosso intervalo e lembrando sempre que no final do programa hoje nós temos um fardo de cerveja do mercado do gringo, Monte Alverne. E também nós vamos ter um vale-compra de R$50 da Panisul no final do programa. Bom dia. Bom dia, meu amigo. Indo para Caxias. Hoje passar frio lá. A trabalho, é claro, pela minha agência Desperte Comunicação Digital. Bora lá então, ó, que beleza. Abraço pra toda a turma aí. Bom dia. Bom dia pra todos vocês aí então. Muito obrigado. Ana Carolina Martinez. Bom dia, Ana. Abração pra você, tá? Daqui a pouco eu vou botar teu áudio no ar aqui também. Vamos pro nosso glorioso intervalo?
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0: Daqui a pouquinho o Gerson Brown vai ouvir também Mercosul. Alô, Gerson.
2: É falta de educação.
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0: 5:29, Arauto.
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Meu amigo Volney de Lara, ali de Candelária, né? Tá transportando colchões Gazin, 7 graus Lajeado, né? E também desejo aqui uma boa viagem para a Ana Carolina Martinez. Bom dia, Aninha. Um abraço para você, tá? Tá indo buscar a mãe para ir para Caxias do Sul. Daqui a pouco eu vou botar teu áudio no ar já. É, então, um abraço, Aninha. Tudo de bom para ti. Muito obrigado pela companhia. E obrigado, né? Ana Carolina Martinez, assim como tantos outros, nos dão aquela carona sensacional. Valeu, Aninha. Boa viagem. Um abraço na mãe. É, se cuidem na estrada. Que vocês tenham sucesso na viagem de vocês aí, tá bom? Até Caxias do Sul. Vamos lá, música boa é aqui no Despertar. 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
1: Vamos lá, agora são 18 minutos faltando para as 6 horas da manhã. 18 minutos faltando para 6 horas da manhã. Vamos lá com a informação. Um caso de traição termina em assassinato e prisão de autor pela Brigada Militar. O crime aconteceu nesta quinta-feira em Morro Alto, no interior de Arroio do Tigre. O matador de aluguel teria sido contratado por marido traído para matar o homem, que teria se relacionado com sua esposa. O autor, de 25 anos, foi localizado horas depois e levado ao presídio. Produção filmada em Santa Cruz integra nona mostra Sesc de Cinema. O curta Zilá, de Caiá Rodrigues, integra o Panorama Brasil, enquanto outras 13 obras compõem a seleção estadual da mostra. Este ano, a mostra do Sesc de Cinema recebeu quase 2.000 inscrições de todo o país e selecionou 52 obras para panoramas nacionais e estaduais. São as informações da hora. Nesse momento são 4 graus é a temperatura. Tô recebendo muitas mensagens aqui de temperaturas 3, 4. Volney de Lara mandou agora, tá chegando em Venâncio. Ela antes estava 7 na região de Lajado, agora já chegou em Venâncio, já tá 5. Aqui já tá 4, né? Tu já deve estar quase chegando em Santa Cruz, né, Volney? Bora.

0: 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Aí o nosso Wilson Kintzer, cantor Ovelha, que é daqui da nossa região, que é o produtor dessa música aí, cantou no Corpo e Alma há muito tempo. Eu quero registrar aqui que nesse momento nós estamos registrando temperaturas negativas na fronteira, Livramento. Menos um grau, é uma das temperaturas mais baixas do estado. Na serra não tá tão frio assim como tá na fronteira, região de fronteira agora. Sinal que vem mais frio. Nesse momento nós temos aqui na nossa região uma temperatura de 4 graus, mas a tendência é que até as 8 horas ela pode baixar mais ainda. Mas para quem já foi para a rua, para quem já foi para a estrada aí, sabe que a sensação térmica tá. Herveiras 2 graus, alô Elfone, bom dia, bom dia. Regis Bayer, bom dia, obrigado por mandar esse chimarrão bonito aí com uma foto também sensacional do teu fogão a lenha. Aqui chegou o áudio da Ana Carolina Martinez. Bom dia, Aninha.
1: E aí, meu amigo, bom dia, tudo certo?
0: Tudo certo.
1: Hoje indo para Caxias, representando a Desperte Comunicação Digital. E tô indo primeiro buscar a mãe lá em Linha Nova, que ela vai comigo hoje junto, dar uma voltinha. Bora lá.
0: Bora lá então, Ana. Amanhã Ana tem um outro lembrete aqui também, muito importante, né?
1: Ah, Pedro, lembrando que hoje é aniversário da Camila Schaefer, nossa eterna rainha. Minha prima maravilhosa, que eu amo de coração. E eu nunca me esqueço, quando eu era criança, o pai era caminhoneiro, sempre mandava mensagem pra nós no rádio, né? Na Rádio Terra, na época, pra mandar um feliz aniversário. E a gente acordava cedo e já ligava o rádio, que o pai ia mandar mensagem, né? Pelo rádio. De parabéns. Então, vou mandar aqui pra Camila também, que eu amo muito, minha prima, irmã de coração, que ela tem um dia maravilhoso por lá também. Vou gravar aqui o áudio, se tu colocar na tela, tá bom? Um beijão.
0: Valeu, Ana Carolina. Ana Carolina, obrigado por agora estar na companhia da Arauto, nos levando de carona para Caxias do Sul. E um abraço para a Camila Schaefer, grande nossa amiga também, mandei um áudio já para ela. E o Yuri deve estar feliz hoje. Depois eu até vou dar uma música em homenagem ao Yuri também, o namorado da Camila, né? Um abraço, Camila. Sensacional ali. Vamos dar um abraço também pro pai da Camila, o seu Luciano. O Luciano, um dia, quando a Camila foi eleita rainha da Oktoberfest, ele disse: essa faixa é pra colocar na cabeça. Essa faixa não, essa coroa é pra colocar na cabeça. Não dentro dela. É pro lado de fora, né? Dentro dela tem que ser inteligência, ó. Dentro da cabeça tem que ter inteligência. Palavras do pai, seu Luciano. Camila, felicidades pra ti, tudo de bom, saúde, paz, alegria, vida longa, viu? Ana Carolina, um abraço pra ti, já tá com a mãe aí contigo? Um abraço, viu? Boa viagem pra Caxias do Sul. Jair Simenagler, bom dia também. Bom amanhecer lindo hoje, mandou o Volney aqui, o Volney de Lara. Tá transportando colchões Gazin. Bom dia, seu Volney. 3 graus, passando por Pantano Grande. Ah, que beleza. Mais um motorista aqui, o Jefferson. Alô, Jefferson. Tá por Pantano Grande. Alô, Vera Kipper, bom dia também. Seu Nelson. Tá. Seu Nelson tá na vigilância, né? Pedro, está começando a clarear o dia. E a sensação de 0 grau, muito frio. Seu Nelson Lopes, um abraço. Tudo de bom pra ti, viu? Grande Nelson. Bom dia, Jefferson de Barros. Alô, Jefferson. Ah, meninada. Tá frio, né? Sensação térmica tá... E não sentir os pés. Grande Jefferson, obrigado pela mensagem. Bom dia, Pedro. Indo... Tudo bem, estou todos os dias na audiência. Bernadette Maria Capão. Vale do Sol, manda um abraço para todos os meus colegas da loja da Comercial Rhein. Valeu, turma da Comercial Rhein. Também um abraço para Estela Maria. Bom dia, guria.
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0: 5 minutos faltando para 6 horas. Vamos lá. 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

0: 4 graus é a temperatura em Santa Cruz e região.
1: Salve pra todos os loucos apaixonados que estão aí fazendo.

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1: A notícia que chega, a produção e equipe de jornalistas do Grupo Arauto. Municípios da região recebem máquinas e equipamentos agrícolas do governo do estado. A entrega aconteceu nesta quinta-feira em Esteio. No Vale do Rio Pardo, 9 cidades foram contempladas. Os equipamentos

equipamentos foram comprados com emendas federais, contrapartidas do Estado. O investimento supera 27 milhões. Polícia Penal recebe 4 mil livros para ampliar o acesso à leitura no sistema prisional. A doação da EduNISC reúne obras de diferentes áreas de conhecimento que serão destinados a servidores e pessoas privadas de liberdade. As obras contemplam diferentes áreas de conhecimento e gêneros literários, incluindo crônicas, poesia, direito, comunicação, história, educação e literatura em geral. São as informações aqui na Arauto. Bom dia, bom dia. Aqui o amanhecer é leve, alegre e sem contraindicações. Bora! Nossa Senhora! Viva a vida! Vamos, vamos! Sextou, gente!

0: 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Agora, nesse momento, nós estamos chegando em 4 graus, temperatura negativa em Bagé, né? Temos ali a Santana do Livramento, -1. Rosário do Sul, -1. Bagé, 0. Uruguaiana, 0. Pelotas, 3. É, e assim nós vamos indo. Aqui na nossa região, nesse momento, nós temos 4 graus, mas a região mais fria nesse momento, com temperaturas mais negativas, inclusive, é a região de Santana do Livramento, Uruguaiana, aquela região ali, Rosário do Sul, as regiões de maior frio. Alô, Jairton, como é que tá São Gabriel? Como é que tá as bandas pra lá? Vamos lá, 6:11, 6:11, temperaturas geladíssimas nesse amanhecer, mas pela previsão aí nós teremos um sol hoje, mas a temperatura em algumas regiões hoje no estado não vão passar de 9 graus a máxima, viu? Algumas regiões pode a máxima ficar em 7 graus. Cruzes! Mas vamos lá, né? Meter aquela lenha e bora! Lenha no fogão. 6:12 no final do programa. Hoje tem um vale de R$50 da Panisul. E tem também um fardo de cerveja do mercado do gringo, viu, tal?
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0: Na região dos vales, 4 graus.
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0: Lajota.
1: Clayton Borges e a canção Numa Só Lajota. E agora nós vamos.
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1: Vamos lá com a informação, produção, equipe de jornalistas, estas e outras notícias, você lê de forma completa em portalarauto.com.br. Sulgás detalha etapas do plano de expansão em Santa Cruz. A empresa apresentou estratégia para lideranças e empresários políticos num evento realizado no Palacinho. O projeto vai ser desenvolvido por etapas. No curto prazo, a iniciativa vai permitir que empresas tenham acesso ao gás, entre mesmo da chegada do gasoduto principal. Antes mesmo, aliás, da chegada do gasoduto principal. Uma feira de adoção vai ser uma das atrações também na Festa das Cucas. Cães e gatos vão estar à espera de um novo lar. A ação é do Centro de Bem-Estar Animal, que ocorre neste sábado no Parque da Oktoberfest. Também vai contar com um cadastro de 5 patinhas. A iniciativa começa às 14h30 e segue até às 17h neste final de semana no Parque da Oktober. Portanto, feira de adoção durante a Festa das Cucas também vai acontecer. 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E a informação.

0: Fandango Tenguria. João Luiz Correia, quando tapeia um chapelão.
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0: Previsão do tempo diretamente da Central de Meteorologia. Vamos ver se temos que usar chapéu, se guarda-chuva, sei lá o quê. Rafael Cunha, previsão do tempo. 4 graus a temperatura, Rafael. Bom dia.
3: Muito bom dia a todos que nos acompanham. A máxima hoje na região chega aos 11 graus. O dia deve ser com um tempo um pouco mais seco e o amanhecer gelado na região. Mas a temperatura ao longo do período não sobe tanto. Existe a possibilidade de sol, mas a nebulosidade também pode estar presente, o que confere um dia um pouco mais seco. Amanhã isso se mantém, a mínima fica em 5 graus, com máxima de 16. E no domingo, mínima de 7, com máxima de 16 graus, prenúncio de chuva para segunda-feira. Com as informações do tempo, Rafael Cunha.
0: Valeu, Rafael Cunha, com a previsão do tempo, sempre aqui na Arauto, para REC Loteamentos e também para Exata Contabilidade. 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Alô, meu amigo Yuri Helfer. A Camila tá de aniversário hoje, sua excelentíssima namorada. Yuri, canta aí. Ele adora essa música. Valeu a mensagem, viu, Camila? Feliz aniversário.

0: 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Marido que chega tarde, chega na madrugada, que nem essa música aí. É brete, é brete. Muito bom dia. Alô, Rogério Freilich, Vigetstig. Um abraço pra você, bairro Renascença, abração pra ti. Gerson Luiz Miller, bom dia, Pedro. Um abraço pra você, viu, Gerson? Tudo de bom, bom dia. Tô indo pra Encruzilhada descarregar, passando por Butiá. Esfriou um pouquinho, né? Gerson Luiz Miller, é um pouquinho. Em Livramento tá menos um, viu? Bom dia, Pedro. Mercedes Wagner, como é que tá o frio aí? O chimarrão tá te esquentando, né? Bom dia, meu amigo Pedro, uma abençoada sexta-feira pra você. É a Maria Rutsatz, do bairro Arroio Grande. Andréia de Almeida, bom dia. Andréia de Almeida, bairro Aliança. Gostaria de oferecer a próxima música para minha família e para vocês aí da rádio. Vanira Stricker mandou aqui aquele chimarrão lindo, maravilhoso, cheio de enfeites. Jorge Freitas, menos um, sensação de menos quatro. É. Congelou o para-brisa, Encruzilhada, ele tá mandando aqui, mas olha só. Cara do céu, que loucura. Mande uma música pra nós do transporte escolar e da saúde também, né? Alô, turma da saúde. Ontem eu recebi mensagem aqui de Estrela Velha, né? Então, um abraço pra turma aí que tá transportando. É o Jorge Freitas, pessoal que de Estrela Velha também. Pessoal de Pantano, alô, seu Bica, o homem da que transporta a saúde ali, tudo de bom pra vocês. A Elfone mandou aqui, eu também, Pedro, eu também gosto muito dessa música aí, né? A música dos hermanos. Vamos lá, 25 minutos agora, faltando para 7 horas da manhã, vamos pro nosso glorioso intervalo, uma manhã fria, mas muito calor humano aqui na Arauto. E o amanhecer aqui é leve, alegre e sem contraindicações.
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0: Daqui a pouquinho tem o Champion.
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0: Mais uma das lindas canções selecionadas pra você amanhecer. Alegre. A gente sempre quer mudar o dia pra você, mas mudar pra melhor, viu? Animar quem está triste. Mandar amor pra quem não tem amor.
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1: 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Equipes brasileiras se preparam para a disputa da Copa da América do Ice Hockey. A décima edição acontece de 22 a 26 de julho no Centro Cultural 25 de julho em Santa Cruz do Sul. A competição deve reunir atletas do Brasil, Canadá, Paraguai e Argentina. Cremers leva atendimento presencial aos médicos de Santa Cruz 6 e 7 de julho. Profissionais da área poderão atualizar cadastros, emitir certificação digital e solicitar documentos durante o atendimento presencial na Unisc. O atendimento vai ser realizado mediante agendamento prévio pelo WhatsApp 989-70-1530. O prefixo é 51, então 51 989-70-1530 WhatsApp. No dia é necessário apresentar documento oficial de identificação com foto. Portanto, o Conselho Regional de Medicina leva o atendimento presencial aos médicos de Santa Cruz dia 6 e 7 de julho para todo o atendimento presencial. 10 minutos agora faltando para 7 horas da manhã. Ó, que dia hoje será? Sextou de novo. Vamos lá, sextou de novo. Ô, Samara, hoje tá bem mais claro do que ontem nesse horário. Eu vi a Samara abrir, o Michael abriu o programa ontem, escuro ainda, agora tá bem mais claro. Vamos zoar, sextou.

0: 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Vamos lá, mandando aquele abração aqui, Magali Zuzzi, bom dia, bom dia, bom dia. Abração pra você, viu? Tudo de bom, obrigado pelo bom dia aqui. Alô, Encruzilhada do Sul, querida amiga Adriane. Alô, Adriane, mandou uma foto aqui, 1.5 é a temperatura em Encruzilhada do Sul. Tá na lida já, bom dia, Adriane. Muito obrigado pela sua mensagem e seu carinho também. Há pouco eu recebi um vídeo aí do pessoal da saúde. É, chegando nas viaturas, pessoal do transporte escolar também, bom dia. Alô, meu amigo Fernando, bom dia, Pedro, e a todos na escuta. Fernando Franz, estou aqui em Rio do Sul de Santa Catarina, manda uma música para todos aí. É, da Premium Tabacos aqui, frio, o frio ainda não chegou, né? O Fernando Franz está em Rio do Sul de Santa Catarina, mas vai chegar. Pedro, manda uma música para nós do transporte escolar, da saúde. É, pra gente se esquentar. É o Jorge Freitas. O Jorge mandou mensagem de Encruzilhada do Sul também, né? Bom dia, Jorge. E frota, hein? Eita! A Elfone Silveira mandou de Herveiras, 2 graus. Valeu, valeu, valeu. Toda a turma aí que nos acompanha, então, um grande abraço, tudo de bom. Obrigado por vocês estarem ligadinhos conosco cedo. Cedinho da manhã. A turma da Gazin também, bom dia aos motoristas aí da Gazin, mandando um abraço para nós. A turma aí que nos acompanha nas empresas de ônibus. Alô, turma do Vale do Sol, turma da empresa Vale do Sol, bom dia. Obrigado pela audiência aqui todos os dias no amanhecer. Mandando um abraço também para Camila Schaefer, a nossa soberana da Outubro, eterna soberana. Grande Camila, um abraço para ti. Mandou um áudio de baixo, WhatsApp desse dia. Então mandou um abraço pro Yuri, meu namorado, mandou um abraço pro pai. E aí quase mandei uma mensagem pra ti. E aí, e pra mim, nada, né? Aí um abraço hoje pra ti, viu, Camila? A todo momento tem presente aqui. Hoje o presente vai pra você, então. Mas não é esse aqui, não.
1: A todo momento.
0: Mas, Camila, um grande abraço, feliz aniversário.
1: Pilar Alto. Agora, mais alguém vai ficar
2: muito feliz.
0: Eu sei que a Camila vai ganhar muitos presentes de hoje, mas não são esses aqui, não. Não são esses aqui, Camila. Mas nós vamos anunciar, então, os ganhadores dos presentes de hoje. Um vale-compras de R$50. Alô, Wanda da Panisul, quem vai te visitar? Juliane e Andréia Fishborn. 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Marcos Rauber, parabéns, saúde e felicidade para todos. Tem Quintal Heilig amanhã a partir das 18 horas, muita diversão. Alisson já tá se preparando, Cauê também. Toda a turma vai acompanhar, então, amanhã a partir das 18 horas tem Quintal Heilig Arauto pra gente se divertir. Não tem frio, não. Todo mundo vai estar aquecidinho. Curtir essa vida maravilhosa. Atenção! Será que lá no Quintal Heilig vão cantar também? Mas aqui nós vamos cantar agora. Vamos cantar essa aqui, ó. E amanhã às 8 horas da manhã. 8 horas da manhã! Nós vamos estar aqui, eu e o Michael, feliz, alegre, contente, leve, sem contraindicações, para cantar assim, ó.

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0: quero iniciar o programa de hoje fazendo uma reflexão com vocês. Em um tempo em que a inteligência artificial responde tudo em segundos, né, Samara? É uma coisa, assim, espantosa. Em segundos ela traz para você respostas. Mas tem algo que eu entendo que nenhuma tecnologia consegue substituir, que é o sentimento. O sentimento é que transforma através de palavras, né, momentos especiais, abraços, né, chega no coração das pessoas, né, por vezes dá aquele sentido que precisa ao trabalho, fortalece uma amizade, aproxima as famílias. Tudo o que nós fazemos ganha outro valor de verdade, né, ganha carinho quando a gente coloca sentimento. As pessoas, elas podem até esquecer o que a gente fala, mas dificilmente, isso é uma convicção que eu tenho, elas se esquecem como a gente fez elas se sentirem. Isso é muito importante a gente ter presente. E que nessa manhã a gente possa, mais uma vez, colocar o mais belo sentimento arauto aqui neste programa que está iniciando. O que a gente precisa é de pessoas com sentimento. E tem uma duplinha aqui que está chegando com o sentimento de paz, amor, de cordialidade, de fraternidade, para acompanhar aos milhares de ouvintes que ainda porventura estão nas suas casas, ou estão nos seus automóveis, ou já estão no seu ambiente de trabalho, ou no campo, enfim, para uma jornada que vai ser muito especial. Com o coração muito feliz e o sentimento de ser arauto muito presente, estamos chegando, Samara. Tudo certo, parceira?
1: Bom dia, tudo certo, Michael. 3 graus de temperatura, nós temos neste exato momento, tá geladinho hoje, né? Em pleno sextou, mas bom dia pra você.
0: Sabe que ontem, ao final da tarde, recebi uma ligação do Ivan, da Heilig, o Aka, e ele falou assim: bah, Michael, tá bem comentado o quintal, mas eu acho que o povo vai passar frio, e que tal se a gente colocasse alguns aquecedores no quintal,
1: pensando no conforto do público.
0: Então pode chegar, vai ser bonito demais. Amanhã vai ter quintal para aquecer os corações. Boa música com Cauê Brixer. Já tava sabendo? Ainda não tinha programação no final de semana, já na abertura do programa. Já vou falar amanhã, com entrada gratuita. Tem quintal, a gente fala sobre isso durante o Bom Dia.
1: O Ivan pensou no seu conforto, tá? Eu só sei, Ivan, também, que você não precisa se preocupar muito, não, tá? Depois daquele primeiro chope gelado, a temperatura do corpo vai estar regulada. Vai ser uma sexta-feira de sol, pelo menos essa é a nossa previsão, um diazão maravilhoso, mas bem gelado. Se você não saiu de casa ainda, reforça no casaco. Hoje você precisa se agasalhar um pouco mais para enfrentar um dia no pós-chuva, com ventinho cortante, tá bem frio.
0: Nós queremos a partir de agora que você mande um áudio, e bem curto, pra gente respondendo a queima-roupa. Sopa é janta ou não sustenta? Que caetada que ela deu a queima-roupa.
1: Eu não sei de nada.
0: Pra vocês, meus amigos, nós queremos áudios curtos.
1: Justifique sua resposta.
0: É, vocês vão nos ajudar hoje. Vocês vão nos ajudar hoje. Para vocês, ouvintes da Rádio Arauto FM 95.7, sopa é janta ou não sustenta? Parem os carros agora e mandem a resposta.
1: Ô, produção, será que o Michael teve acesso a algum tipo de informação lá de casa? Porque ontem foi sopa por lá.
0: E sustentou?
1: Não. E outra, foi aquela sopa bem feita, tá? Que você faz o legume junto, depois você bate o legume, faz um caldo. Mas, gente, um prato só não sustenta, não.
0: 995-70-2200. Vocês estão preparados? Porque o seu áudio de muitos ouvintes vão chegar a partir de agora. Mas nós precisamos que vocês mandem o áudio pra gente ter a sua opinião. 995-70-2200. Shotza falou do nosso ouvinte Marlon ali no final do Prosa, ele tava ouvindo. Um abraço ao Marlon, obrigado pela carona. Marlon, manda um áudio pra gente também respondendo: sopa é janta ou não sustenta? 995-70-2200 para a sua interação. Valendo, Samara?
1: Valendo, mas hoje esse WhatsApp vai bombar, vai pegar fogo nessa polêmica.
0: E pra quem ainda não tem, né, o nosso WhatsApp, adiciona no seu smartphone para interagir, brincar, trocar energias com a gente, 995702200. A Samara já passa também o link da plataforma.
1: Sim,
0: de sorteios
1: agora.
0: Tem muita coisa bacana na plataforma, 995702200. Sopa é janta ou não sustenta? Aí

0: estamos falando de sushi torresmo aí na música, mas o assunto do momento é a sopa, Samara.
1: É a sopa, a história do churrasco ou sushi da segunda-feira já passou. Agora você tem que justificar se sopa é janta ou não é.
0: Exatamente isso, meus amigos. Quem ligou o rádio agora, 7:11, pra vocês aí que estão no carro, sopa é janta ou não sustenta? Manda áudios pra gente. 995-70-2200. Vamos viajar ao ano de 2022. Diante da Casa do Arauto, ele fez um belíssimo show. O cantor Daniel, o cantor mais amado do Brasil. Só dá você na minha vida. Um excelente sexto, obrigado pela carona. Coragem, coragem pra fazer acontecer. 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

0: graus é a temperatura. Que bom que você chegou, ligou o seu rádio na Arauto, tá bem acompanhado. Tá no Bom Dia.
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0: E aí, Samara, dois destaques do jornalismo Arauto no ar.
2: Custo da cesta básica recua em Santa Cruz. Oito produtos ficaram mais baratos, enquanto carne bovina e pão francês frearam redução maior. A variação do custo foi de 1,57% no período de 3 de junho a 2 de julho, passando para R$ 704,96, uma redução de R$ 11,26. E Sulgás detalha etapas do plano de expansão em Santa Cruz. A empresa apresentou a estratégia para lideranças empresariais e políticas em evento realizado ontem no Palacinho. O projeto vai ser desenvolvido em etapas. No curto prazo, a iniciativa vai permitir que empresas tenham acesso ao gás antes mesmo da chegada do gasoduto principal.
0: Que maravilha, que beleza. Bela informação. Alô, meu amigo Diego. Trocamos mensagens ontem, né, Diego? Muito feliz por esse momento, por essa fase, por tudo que está acontecendo. Sucesso aí pra vocês. Gente, com o Bom Dia Arauto, a galera da HC Carros e da Eco Concretos. 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Deixa eu saudar a Alta Cúpula lá, é, a patronagem tá na escuta nesse começo de manhã, mas quero saudar em especial meu amigo Júnior, que tá carona no Bom Dia Arauto todas as manhãs. Ô Júnior, 3 graus a temperatura, 3 de julho, saudades do nosso veraneio lá em Capão da Canoa com umas Heineken gelada, né? Era melhor, né, Júnior? Tomamos umas ampolas geladas em Capão no último verão, que foi bonito.
2: Ô, oh, beleza.
0: Tá bem bom.
2: Hashtag saudades, no próximo vai ter mais, hein?
0: É isso aí, Eco Concretos e Eco Mineradora com a gente na Arauto. Daqui a pouquinho já tem a previsão do tempo.
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2: 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Alô, doutor Paulo. Alô, doutor Cássio. Alô, doutor Rogério. Tio Ternura. Vai ter pedal no final de semana, doutor Paulo? Qual é a igreja que vai ser fotografada? Hã, doutor Paulo Bigolin? Vamos lá, Rafael Cunha. Tempo, bom dia.
3: Muito bom dia a todos que nos acompanham. A máxima hoje na região chega aos 11 graus. O dia deve ser com um tempo um pouco mais seco e o amanhecer gelado na região. Mas a temperatura ao longo do período não sobe tanto. Existe a possibilidade de sol, mas a nebulosidade também pode estar presente, o que confere um dia um pouco mais seco. Amanhã isso se mantém, a mínima fica em 5 graus, com máxima de 16. E no domingo, mínima de 7, com máxima de 16 graus, prenúncio de chuva para segunda-feira. Com as informações do tempo, Rafael Cunha.
2: Ok, obrigado, Cunha. Eu posso trazer uma previsão do tempo também neste sextou?
4: Pode, por favor.
2: Vamos fazer uma previsão do tempo. Agora a previsão do tempo já passou com a Rafael Cunha, nós vamos à previsão do clima.
4: Uai!
2: Para quem ainda está procurando um grande amor.
4: Lá vem.
2: Bom, nas regiões dos aplicativos de relacionamento, o dia começa com o céu parcialmente aberto. Há possibilidade de boas conversas pela manhã, mas não se assuste. Perto da hora do almoço, algumas já desaparecem.
4: Uai,
2: sem
4: gente.
2: Deixar rastros. Na área dos oi sumido, uma frente fria pode aparecer a qualquer momento. Ela costuma durar pouco e, na maioria das vezes, vai embora rápido do que o café quentinho em manhã de inverno. Já na região dos apaixonados, o calor continua intenso. Tem gente que, depois das 3 mensagens e um bom dia bem caprichado, já está escolhendo até o nome do cachorro. Também há previsão de muitas promessas do tipo, vamos marcar um café qualquer dia desses?
4: Nunca mais.
2: Mas atenção, a possibilidade desse café ficar apenas na agenda é considerável. Os especialistas, Samara, ainda alertam para rajadas de lembranças de relacionamentos passados. Nesses casos, a recomendação dos meteorologistas é simples, respire fundo e não deixe o passado decidir o futuro. E para quem está procurando alguém especial, a previsão segue otimista. Pode demorar um pouquinho, pode parecer que o sinal está fraco, mas os meteorologistas do coração garantem, quanto menos se espera, o tempo muda e no quintal tem fortes chances do calor acontecer.
4: Uou!
2: Essa foi a nossa previsão do amor nesta manhã.
4: Então tá, eu tava achando que você tava acabando com os solteiros no início da previsão. Mas então a recomendação é que amanhã você esteja no quintal.
2: Boa. Eu fui aprovado aqui na previsão do amor ou não?
4: Não sei, isso foi quem vai dizer o Big Boss. O Big Boss vai me
1: eximir.
2: Vamos que vamos, 7h23. Bom dia! Essa aqui é boa demais! Dá volume! E daqui a pouquinho a polêmica, hein?
4: Xiii!
2: Sopa sustenta ou não sustenta, hein?

0: Humberto e Ronaldo com Gustavo Lima. Chega mais pra cá, chega. Chega aqui no Bom Dia que é quentinho, quentinho, quentinho. A previsão do tempo, a gente até consegue acertar agora essa tal da previsão do coração que a gente trouxe. Essa, às vezes, nem o radar mais moderno não consegue, né? Esse é o destino que acerta. Foi bacana, o pessoal gostou. A previsão do amor, mas que barbaridade. Agora, Samara, o pessoal gosta de uma polêmica aqui na dinâmica, né?
1: Será, gente, que eles gostam?
0: Ai, meu Deus do céu, essa turma gosta de uma polêmica. Nós que estamos desde as 7 horas no ar, lançamos uma pergunta. Você ligou o rádio agora, então vai resolver essa pendenga com a gente aqui. Sopa é uma janta, assim, de respeito, de responsa.
1: Não, mas aí você tá querendo muito já também.
0: Ou é apenas um esquenta para comida de verdade, que vem logo depois?
1: Uma entrada, combinado.
0: É.
1: Minha opinião.
0: Conta pra gente no 995702200. O que que o povo de Deus está falando?
1: Bora, bom dia. Sou a Vivian Hermes Bar de Rio Pardinho. Aqui está 5 graus. Sopa esquenta o corpo, mas pra mim não é janta. Então, pra Vivian, nem pensar, não é, tá? O Michael Silva vai falar com a gente. Fala, Michael.
2: Michael, bom dia.
0: Bom dia,
2: Samara.
1: Bom dia.
2: Tudo certo, pessoal?
0: Tudo.
2: Um ótimo dia pra gente, um ótimo final de semana. Sobre a enquete de sopa é janta, eu acho que a sopa só é janta quando a minha mãe bota bastante peito de frango e não mente pra mim que o chuchu é batatinha. Daí a sopa é janta.
1: A pergunta é, por que que ela mente pra ele que chuchu é batatinha?
0: Ai, cara.
1: Mas tá bom, é o mãe. Faz favor aí, ó. Sem mentir pro Michael, tá? Como daí é janta.
0: A música do Cristiano Araújo, mente pra mim, é o que eu gosto.
1: Nesse caso, ele não gosta. Buenas, sopa é tudo de bom neste frio. Aquece até a alma e sustenta sim, disse a Salete. Salete, bom dia pra você. Obrigada pela sua audiência. Nossa, agora sim, ó. Apareceu até vídeo de sopa por aqui. Bom, Ney, fala com a gente, bom dia.
3: Valendo, Samara.
1: Valendo.
3: Samara.
1: Oi.
3: E Mike, tá aí a minha sopa, ó.
0: Oh.
3: Não é de hoje, né?
1: É igual.
3: Mas a minha sopa velha gaúcha, essa aí sustenta, né?
1: Vídeo bonitão. Alô, Valnei, grande abraço pra você, bom dia. A Karine mandou mensagem de áudio e já fez aquela selfie. Eu acho que hoje a Karine usou todas as roupas que ela tinha no armário, né, Karine? Bom dia, fala com a gente.
4: Bom dia. Sopa não sustenta, Deus que me perdoe. A gente vai estar com muita fome aí, tem que levantar e fazer um chmi ainda.
1: E esse frio? Não.
4: Frio, Karine, Adriane, Chus do bairro Pedreiro e só alegria. Vamos que vamos. Sopa não sustenta.
1: Grande beijo, Karine. Bom dia por aí. Bom dia, sempre na escuta da melhor. Hoje até a sopa congelou fora da geladeira. Menos 1 grau. Em Encruzilhada do Sul, mandou pra gente o Gabriel.
0: Meu céu, alô, turma de Encruzilhada, hein? Valeu, obrigado pela audiência.
1: Geladíssima. Tá, e a sopa pra quem queria fazer uma dieta? Será que funciona?
5: Bom dia, Aralto. Eu sou a Santa Helena do interior de Rio Pardo. Eu preciso emagrecer e tomar sopa de noite. Mas não consigo fazer porque não sustenta. Então eu janto. A janta não sustenta. Ah, desculpa.
1: A sopa?
5: Sopa não sustenta.
0: Tá bom.
1: Alô, Rio Pardo. Alô, Santa, um beijo pra você. Bom dia, obrigada pela sua audiência, pela companhia. A Tânia disse, sopa pra mim é janta, acompanhada de um pãozinho. Aí é janta, tá? Bom dia, a Carla Hermes do Santo Antônio colocou, bom dia dupla, sopa não é janta. Abraço para vocês e para o meu filho, o Leonardo, e para o meu esposo, marido, o Bartolomeu. Alô, Bartolomeu, alô, Leonardo, alô, Carla, beijo pra vocês, família, obrigada pela companhia. Bom dia, Arauto. Sopa é janta, é almoço. Adoro. Mas com esse... Adoro ainda mais com esse frio, perdão. A Rosemary diz que é sopa e é almoço. Agora ela foi longe, né? Se pra sopa, a sopa ser janta, tá difícil. Ela quer colocar no almoço, Rosemary. Bom dia pra Lisiane de Encruzilhada. Ela mandou a foto do painel do carro ali, ó, marcando 0 grau nesse momento. Tá levando a gente na carona. Valeu. Um grande beijo. Obrigada pela audiência, pela companhia. Você também recebeu mensagens de áudio, né? Mike.
0: Bora lá.
1: Tem mais mensagens de áudio por aqui.
6: Bom dia dupla.
1: Bom dia.
6: Lá em casa é janta, tá?
1: Oh.
6: É um complemento aí, um pãozinho, queijinho ralado.
0: Eita.
6: Ao lado um fogão a lenha, janta bem servida, tá?
0: Nossa.
6: É que tem bastante condimentos ali dentro, né?
0: Ah.
6: Inclusive uma sobrinha de churrasco.
1: Ah,
6: ah. Isso aí, abração.
0: Valeu,
6: sextou.
0: Sextou.
6: Com a bênção de Deus.
0: Sempre, sempre, valeu, grande abraço.
7: Super janta e sustenta e temperada com vinagre.
1: Oh.
7: Hein? Essa é uma receita que se você não experimentou, experimenta, hein? Sopa com vinagre, credo.
0: Essa aí é a turma que conhece o Jefferson da Quero Quero, tem que perguntar pra ele, foi ele que mandou.
1: Foi o Jefferson da Quero Quero, tá bom,
0: Jefferson.
1: Nunca comi com vinagre não. Será que a turma é acostumada a comer?
0: É, agora fica a expectativa da receita.
1: Fiz
0: completa.
1: Sopa ontem, vou ter que fazer mais uma vez, vou passar fome mais um dia.
0: Vamos fazer o show do intervalo, Samara, tem muita mensagem chegando.
1: Muita.
0: Pra quem ligou o rádio agora, 27 para as 8, essa é a treta de hoje. Sopa é ou não é janta? Pode mandar um áudio pra gente curto.
1: Gente, vamos colocar o WhatsApp abaixo hoje.
0: É 995-70-2200. 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
1: A turma que faz acontecer.
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0: Daqui a pouquinho tem o Morinho.

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4: Na região dos vales, 3 graus.
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4: Segura aí.
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2: Deixa eu saudar toda a galera lá da Carolina Soil, o Anderson, a Tati. 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
1: 3 graus é a temperatura, faltam 13 para as 8. Bora, Samara!
2: Veracruz recebe R$50 mil para castração de cães e gatos. O recurso vai ser destinado ao fortalecimento das políticas públicas voltadas à causa animal, com prioridade para a ampliação do programa de castrações. O repasse é resultado do trabalho de estruturação realizado por Veracruz, que atendeu a todos os critérios estabelecidos pelo estado. E municípios da região recebem máquinas e equipamentos agrícolas do governo estadual. A entrega ocorreu ontem em Esteio. No Vale do Rio Pardo, 9 cidades foram contempladas. Dentre elas estão Santa Cruz, Candelária, Encruzilhada do Sul e Venâncio Aires. O investimento supera R$27 milhões.
1: 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Vamos tocar uma música agora das antigas, e essa aqui eu quero dedicar aos meus parças. Dizem que todos nós homens somos livres até receber aquele clássico: a gente precisa conversar. As verdadeiras delegadas dessa vida não usam distintivo, minha gente. É só aquele olhar clássico assim, né? Mas brincadeira à parte, são elas que colocam ordem na bagaça, né? Que beleza! É a melhor testemunha da nossa vida, claro. Elas lembram de coisas lá do ano de 2016, inclusive a hora exata, eu não é essa, Mara?
2: Exatamente. E você sabe que o menino evolui pro homem, né? Quando é menino, ouve da mãe. Em casa a gente conversa. Quando é um homem, depois a gente conversa.
0: Diz que é verdade. O quê? Mais uma das antigas. Mara.
1: A delegada! A delegada da paixão!
2: Somos bem calminhas, ainda bem.
1: Bora, 10 para as 8, bom dia! E a sopa, hein?
2: É janta ou não é?
1: Conta pra gente!

0: Arauto, alegria, informação. Fernando Sorocaba, delegado da paixão. Eu quero mais uma vez saudar aos parças, Diego. Que tem a delegada da paixão. Vamos lá, vamos que vamos. Samara, vamos para a interação.
1: Bora.
0: Que o povo tá falando da dinâmica de hoje, hein?
1: Será que sopa é janta ou não é?
0: Pois é. E aí?
1: Bora para as mensagens. Aqui é o Aldenir Dickel, do município de Imigrantes. Estou sempre na escuta da rádio. Um abraço a todos os ouvintes. Aldenir, um beijo para você. Obrigada pela audiência de todos os dias, então. Ô, Michael, você sabe que a gente tá recebendo muitas fotos de Encruzilhada do Sul. Ou melhor, de Encruzgelada.
0: É verdade.
1: Menos 0,5 por lá foi a mensagem que o nosso querido Alexandre mandou. Ele colocou: a previsão era de geada. Achei que não teria em virtude da umidade, mas tem bastante geada, disse ele. Alexandre, um grande abraço pra você, bom dia. Bom dia, dupla, estou na escuta. Um grande abraço pra Lúcia. Oi, Lúcia, bom dia, obrigada pela audiência. Sopa é janta, sim, ainda mais acompanhada de uma taça de vinho, disse o Carlos Jardel Silveira. Pra ele, sopa é janta. Agora, o Fernando Fieldman colocou: depende da sopa. Pode ser janta, se for como eu faço, a sopa de legumes com carne ou a sopa de capelete, como aprendi a fazer com as nonas em Caxias do Sul. Aí muda essa história, né? Vamos para a mensagem de áudio. Fala, bora. Gilson, bom dia.
2: Bom dia, meu querido. Tudo bem com vocês?
0: Tudo.
2: Um abençoado dia a todos nós. Depende da sopa, né?
0: Ah.
2: A minha eu garanto que vivente comendo dois pratos dela fica satisfeito.
1: Dois pratos.
2: Entendido.
0: Aí.
2: Vamos à luta.
0: Vamos à
2: luta. Só nascemos bonito.
0: Isso aí.
2: Rico ainda não. Mas vamos lá, vamos à luta.
1: Já que não nasceu em berço de ouro, vamos trabalhar. Lia Rizzi também junto com a gente. Fala, Lia, bom dia.
0: Vai.
3: Bom dia, dupla, tudo bem?
0: Tudo
3: certo?
0: Tudo bem.
3: Falando em sopa, o colega ali falou da tal da sopa com vinagre.
0: Ah, bom, vinagre, isso aí.
3: No tempo da escola, que eu estudei na escola Emanuel, em São José da Reserva, e nós comíamos sopa de merenda de manhã, tipo 10 horas da manhã tinha sopa.
1: Oh, beleza.
3: E era uma sopa muito farta, assim, me lembro. Era muito bom. E falando do vinagre, nós colocávamos limão, achava o máximo de colocar limão na sopa. Não me pergunta por quê, mas todo mundo gostava. Um abraço aí pra vocês.
1: Grande abraço.
0: Eu vou aproveitar o ensejo. Essa mensagem aí já até fez um belo spoiler sobre o que nós vamos ter no quadro Mensagem do Dia de hoje. Vocês vão se emocionar, a turma 40 mais hoje, 30 mais já vai se emocionar, mas 40 mais, 50, vai se emocionar para a mensagem do dia. Tenho dito, deixei a expectativa no ar, Samara, daqui a pouquinho, daqui a pouquinho.
1: Voltamos à dinâmica, bom dia, sopa sempre será janta se acompanhada de um pãozinho com melado e nata.
0: Tá, mas tá desvirtuando.
1: A Moni foi longe agora, mas é que daí, olha só, claro que a sopa não é janta, Moni, você vai comer pão com melado e nata. A sopa é só uma entradinha. Mônica Vartov tá na audiência. Oi, Mônica, bom dia, bom trecho, obrigada pela carona. Ei. Sopa é janta sim, disse a Janaína, mas tem que ser o sopão, com tudo que tem direito dentro dela. Acho que é mais ou menos tipo a sopa do Éder. O Éder mandou, ó, essa sustenta. Na sopa dele, ele mandou uma foto, tem milho, tem brócolis, cenoura, batatinha, ou seja, e é o milho, aquele milho cozido raiz, não é o milho que vem no pacotinho.
0: Ele botou arroz, massa, botou tudo que tem direito.
1: É que
0: ali,
1: é uma sopa, né? Não é uma canjinha, não. Bom dia, sim, sopa é janta, uma sopa bem encorpada com todos os ingredientes, aquela de sustância, que sustenta. Eu amo nesse frio, é tudo de bom, disse a Michelle Aline Siqueira. Michelle, um grande beijo. Valeu. Pra você, obrigada pela sua companhia, pela sua audiência.
0: Samara, a gente precisa cumprir o show do intervalo.
1: Então, vamos
0: daqui
1: lá.
0: A pouquinho já tem a mensagem do dia, agradecendo as muitas mensagens mesmo. Saudar o povo querido da Ecolog. Que beleza, obrigado pela audiência, obrigado pela companhia. Vamos fazer o show do intervalo para voltar já com a mensagem do dia, hein? Segura aí!

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3: Na região dos vales, 3 graus.
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1: Bora tocar mais música, mais sucesso aqui na Arauto. 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Alô, Alício. Alô, Giovanni. Estamos concluindo mais uma bela semana juntos. Obrigado pela parceria, gurizada. 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Aralto. Gente, uma canção e logo depois a mensagem do dia, recomendo o volume máximo. É aqui. Aralto.
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São marcas que colam com a gente na entrega da mensagem do dia. Que idade você tem? Hã? 30 mais? 40 mais? 50 mais? Hã? Deixa eu pedir a atenção de vocês agora. Dá um volume no rádio. Dá um volume no rádio. Vem, vem viajar junto com a Rádio Arauto FM no tempo. Amigos e amigas da Arauto, nossa geração viveu uma época muito especial. E talvez a gente só tenha percebido isso depois que ela passou. Na escola tinha o dia do flúor, tinha a campainha que tocava, tinha a campanha contra os piolhos, tinha a merenda, e a merenda era um acontecimento. Leite com Nescau, aquela sopa, o macarrão, o cachorro quente. Tinha manhã em que a felicidade começava muito antes da aula. Na Semana da Pátria, nós cantávamos o hino nacional. Em fila, os pequenos na frente e os maiores atrás. Não era apenas uma organização, era um jeito de ensinar que cada um tinha o seu lugar e que caminhar junto fazia parte da vida. A gente ia para a escola a pé. Uma rua inteira de crianças seguindo na mesma direção. Mochilas bem maiores que as costas. Os tênis, tudo marcado pelo tempo. Os joelhos, então, rasgados de tanto brincar. Ninguém reclamava de caminhar. O caminho era pura diversão. Quando alguém fazia aniversário, a volta para casa era inesquecível. Ovo, farinha, terra. O aniversariante, ele chegava em casa, parecia um bife à milanesa. E o mais curioso é que ninguém saía bravo. Todo mundo ria, porque a amizade era isso. Era uma bagunça organizada, gargalhada. E quanta lembrança. Lembrou de quem agora? O fim do ano tinha um ritual que nenhuma rede social conseguiu substituir. A camiseta do uniforme virava um livro de memórias. Cada assinatura era uma promessa de amizade eterna. Pessoal, os coleguinhas assinavam na camiseta ali, né? Algumas amizades ficaram pelo caminho, outras talvez estão vivas até hoje. E havia uma frase muito presente na nossa infância. E ela talvez define uma vida inteira. Peraí, ô mãe, só mais 5 minutinhos. Não era para ficar no celular. Não era para terminar uma jornada que não era boa. Era para mais um joguinho, mais um futebolzinho na rua. Mais um esconde-esconde, um pega-pega. Mais 5 minutos soltando pipa. Jogando taco. Brincando de bafo. Andando de bicicleta, voltando para casa quando as luzes ali do poste da rua acendiam. A rua pertinho de casa era a rede social. A campainha era bater na porta. Ô, de casa! O grupo era a turma da esquina. E o status, assim, era alguém gritar de dentro de uma das casas: ô, fulaninho, vamos pra casa? Tá na hora, ó o banho! Hoje, as crianças conhecem o mundo inteiro pela tela. Nós conhecíamos o mundo ali pela calçada. Nós aprendemos tanto ralando o joelho no asfalto. As crianças atuais, elas decoram senhas. Nós decorávamos caminhos. E talvez por isso que a saudade aperta tanto.
Não porque a infância tenha sido perfeita, ela não foi, mas porque ela ensinou que a riqueza ela não cabia no bolso, ela cabia no coração. Então vejamos, a felicidade ela morava nas pequenas coisas, né, numa ficha pro orelhão, num pacote novo de figurinhas, né, numa bola, né, um pouquinho murcha, né, numa lata vazia que virava o brinquedo, num sorvete dividido entre amigos, né, naquele pedido que sem saber era um desejo para a vida inteira. Deixa eu ficar mais 5 minutos, só mais 5 minutos aqui com meus amiguinhos. E olhando para trás, a gente entende que aqueles 5 minutos passaram tão depressa. Viraram anos, viraram saudade. Nós vivemos muito isso, né? Intensamente. Viraram histórias que nós contamos com esse sorriso no rosto, mas com um aperto no peito. Quem teve o privilégio de ver uma infância como essa que nós acabamos de narrar aqui na Arauto, tem a convicção que as melhores lembranças não cabem numa tela. Elas moram para sempre na memória. Tem uma riqueza que o tempo nunca consegue levar. A infância de quem aprendeu que a felicidade não precisava de internet. Precisava de amigos, um pouquinho de liberdade com o controle dos pais, é verdade? E de apenas mais, ô mãe, mais 5 minutinhos, mais 5 minutinhos, ô saudade desses tempos. 8:16. Bom dia. 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Bateu saudade ou não bateu? Bateu, né? Bora. Vamos voltar pra realidade. 8:17, 3 de julho de 2026. Bora!

0: muito nostálgica. Todo mundo voltou alguns anos no tempo.
1: Daqui a pouquinho no Portal Aral desse conteúdo pra vocês partilharem e mandarem saudades. Bora!
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2: Oito e 23, Arauto.
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2: 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Pro show do intervalo para voltar já.
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2: Vamos seguir com o show do intervalo, tá bonito demais.
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1: Kleber e Cauã, mil adjetivos, tá abrindo a série.

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2: Cremers leva atendimento presencial aos médicos de Santa Cruz nos dias 6 e 7 de julho. Profissionais da área vão poder atualizar cadastro, emitir certificação digital e solicitar documentos durante atendimento presencial na Unisc. O serviço vai ser realizado mediante agendamento pelo WhatsApp 519-8970-1530. E prorrogadas até 9 de julho as inscrições para a seleção do IBGE com 20 vagas, no Vale do Rio Pardo. As oportunidades são destinadas a Santa Cruz, Rio Pardo e Sobradinho. As inscrições devem ser realizadas exclusivamente pela internet no site do Instituto Brasileiro de Formação e Capacitação.
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0: informação, você entendeu? Eu bebo cerveja ou eu bebo você beija?
1: É o que você quiser. Mas eu acho que é cerveja.
0: Ô, Samara, vamos entregar muitos abraços nesse bloco. A galera interagindo por ocasião da mensagem do dia, por ocasião da dinâmica. Bora, bora, bora aquecer os corações.
1: Primeiro a gente tem que trazer uma mensagem aqui, ó, de feedback da mensagem do dia. Você levou a galera pra longe hoje, Michael. Fala, Cariline, bom dia.
2: Michael e Samara, desbloqueei uma memória maravilhosa agora com essa mensagem do Michael. Tinha na escola a tia Flora do Clube do Siri. Uau. Todo mundo tinha carteirinha, a gente ganhava carimbinho, tinha nossa foto.
0: Barbaridade.
2: Era uma festa quando ela chegava na escola. A única coisa que a gente não gostava é que ela dizia que não podia tomar suco Tang e nem comer chiclete. Aí a gente ficava muito triste. Mas era algo surreal.
0: Tia
2: Isso
0: Flora,
2: me desbloqueou,
0: cara,
2: assim.
0: Longe,
2: Nossa, muito, muito, muito, muita lembrança dessa época da escola. Uma super sexta para todos nós.
0: Eu recebi aqui no meu WhatsApp particular também muitos amigos queridos que se emocionaram. E a boa notícia é que para quem não pegou pelo rádio e quer acompanhar esse conteúdo do Grupo Arauto, daqui a pouquinho nossos colegas do setor criativo disponibilizam o texto, mas também o áudio, dá pra ouvir novamente, partilhar nos grupos de WhatsApp, né? Final de semana no encontro com a família, reúne a galera, bah, vamos rememorar bons momentos, aperta o play lá e ouve de novo esse conteúdo do Grupo Arauto.
1: Bora, mais mensagens. Bom dia, amo sopa, alimenta o corpo e traz lembranças da infância, da casa da minha avó. Uma linda sexta para todos nós, a Ângela Queiroz. Oi, Ângela, bom dia. Obrigada pela sua companhia e pela sua audiência. Beatriz mandou um áudio. Fala, Beatriz.
0: Beleza.
3: Bom dia, Arauto.
1: Bom dia.
3: Aqui é Beatriz de Encruzilhada do Sul. Ah, tá menos um grau aqui nos termômetros de rua.
1: Ai.
3: E sopa é janta, sim. Eu, depender de mim, é janta, almoço, café.
1: Não, Beatriz.
3: Lanche da tarde.
1: Assim não.
3: Claro, né? Só não pode ser água e sal, né? Tem distância. Um abraço, um bom dia. Graças a Deus no sol hoje.
1: Sim, é finalmente. Solzão lindo. Em Santa Cruz também tá brilhando por aqui. Tem mais mensagens de áudio. Fala, seu Capão.
4: Bom dia, Samara e Mike.
0: Bom dia.
4: Não, sopa é uma janta. Bem caprichada, com bastante coisa dentro, né? E é boa a carne de noite, mas sopa, tá? Pode ser até pra meio-dia também, mas.
0: Mas a turma tá passada, hein, Samara?
1: O que é isso? Dentro,
4: tá? Não, valeu, um abraço. Uma boa sexta-feira pra vocês.
1: José Capão, um grande abraço pra você, mas aí é sacanagem. Eu tô querendo tirar da janta, o pessoal tá querendo colocar até no almoço. Bom dia, Arauto. E esse gelo, hein? Sopa é janta, mas depende da sopa. Não é aquela ralinha, não. Aquela de doente, não. Não julgando, disse ele. Grande abraço e uma excelente sexta-feira a todos, o Adriano Souza. Alô, Adriano, bom dia. O Gilberto Tavares disse que uma sopa bem recheada é janta, sim. Ainda mais feita com muito amor e carinho. O Orlandinho tá tomando aquele mate maravilhoso. A Silvane Keller colocou: bom dia, que bela mensagem. Passou um filme na minha cabeça. É. Bom dia, Michael e Samara. Aqui em Rio Grande, muito frio, mas com o ar alto o dia fica mais quentinho. O Cícero e a Fernanda estão acompanhando a gente direto de Rio Grande. Um grande beijo, casal, e obrigada pela companhia, pela audiência de sempre.
0: É muita mensagem, mas a gente precisa fazer o show do intervalo, porque daqui a pouquinho tem o Erasmo Carlos trazendo ofertas, daqui a pouquinho tem o sorteio dos presentes, tem dois belos presentes, uma torre de chope maravilhosa do Mundo Animal, uma pizza da Master e tem muita entrega ainda ao longo do dia. Será que tem campanha nova nesse mês de julho na plataforma de sorteios?
1: Será?
5: Como foi conhecer?
0: Será que a turma da Quero Quero tá ouvindo a Rádio Arauto?
1: Será?
0: Será que vai ter fichas Pilsen ao longo da manhã para o Quintal Arauto Heirig na plataforma de sorteios?
1: Será?
0: Gente, chega agora ali no WhatsApp e pede o link da plataforma de sorteios. Qual é que é o número, Samara? Você está pilotando aí?
1: 99570-2200. Ontem eu encontrei com uma pessoa no supermercado e ele falou: ó, eu tento gravar o número de WhatsApp e eu não consigo pegar. Vou repetir
0: bem,
1: agora,
0: tá? Bem pausado, bem pausado.
1: Pra turma que quer gravar, grava aí o número, uma mensagem de áudio no seu celular, que depois é mais fácil de salvar.
0: Vamos lá.
1: 9-957-02-00.
0: Nossa, Mara, faz voz de Google aí agora.
1: Não. Aí você me quebra, Michael. Como seria? 9-957-022-00.
0: Não, isso é voz de quem comeu sopa.
1: Eu comi, por isso.
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2: 14 para as 9, Arauto.
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5: Na região dos Vales, 4 graus.
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1: Que beleza. Alô, Jaque. Obrigado pelo rádio ligado aqui na Arauto. E alô, turma da Profigen. Colocando recado muito maneiro no ar.
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1: 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Não, tem que, não, uma voz.
3: Agora eu não posso.
1: Voz da Samara, Grupo Arauto. Vai, Samara,
3: tá.
1: Vai.
3: 984523185.
1: Ah, aplausos pra ela.
3: É melhor que voz de sopa, né?
1: É, Profigen, faça parte da equipe da Profigen. Vamos seguir com o show do intervalo porque tá bonito.
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1: 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Valeu, Erasmo Carlos, show de bola. Bora assinar esse bloco de sucessos. 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
1: Último chamamento, tem pizza da Master.
0: Valendo.
1: Turma da Master tá sempre com o rádio ligado aqui na Arauto. Tem torre de chopp do Mundo Animal. Nossos parceiros
0: que
1: do
0: combo,
1: Bom de Baile.
0: Hein?
1: É, muito bom, muito bom. Galera do Mundo Animal, um grande abraço. Obrigado pela parceria. Gente, daqui a pouquinho nós vamos tocar um clássico. Um sucesso que vocês vão dar volume no rádio. Bom dia. Essa é pra galera mais experiente, viu?
0: Mas então dá pra dar volume desde já, né? Vai começar a música boa agora, Naralto.
1: É, no Bom Dia, Naralto!

nós vivemos ao lado de vocês. Se ali na mensagem do dia nós recordávamos de boas memórias, a gente colecionou memórias nessa semana. Eu fico imaginando daqui 20 anos as recordações que nós vamos ter dessas entregas do Bom Dia Arauto ao lado da audiência. Pois eu sempre falo, sempre

0: enalteço aqui. E é preciso colocar fechos de luz. Estamos de passagem. Não vamos se apegar muito a título, a cargo. Vamos se apegar ao que nós propulsamos na vida das pessoas. É o que nós geramos de impacto. Como nós deixamos as pessoas. Você, na sua atividade, certamente pode fazer algo para gerar um sentimento agregador na vida de alguém. Que você possa refletir muito sobre isso. Nesta sexta-feira ensolarada, o sol chegou, tá bonito demais o dia, estamos vivos, estamos respirando e estamos aqui ao lado da maior audiência do rádio regional, ao lado dos maravilhosos ouvintes da Arauto. Samara, não dá mais tempo pra nada, vamos liberar o presente e cair fora!
1: 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Agora, mais alguém vai ficar
2: muito feliz.
0: Bora, garota!
2: Torre de cerveja do mundo animal saindo para ele. Alô, Guilherme Luiz Limberger.
0: Parabéns, ganhou!
2: E a pizza quentinha da Master Pizza saiu para ela, Loreci Hirsch.
0: Feito! Parabéns, ganhou! Um grande abraço a todos. Samara volta daqui a pouquinho com o Alisson. No Hoje é o Dia. Começa mais uma manhã. Alô, Camila Cheva, tá de aniversário hoje, parabéns. Alô, Luana Freitas, corredora de rua, hein? Ê, guriazinha.
2: Mas sopa não é janta, dá pra decretar já?
0: Meu Deus, ela quer a polêmica mesmo. Amanhã, Quintal Arauto Heilig. Amanhã, Quintal Arauto Heilig. Hugo e Guilherme com Wesley Safadão.
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4: Por que ser assim tão mentirosa?
0: Pra quê, hein?
4: O povo

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Bom dia, senhoras e senhores. Olha, antes de começar mais uma manhã, existe uma pergunta que vale a pena fazer. O que você vai fazer hoje que o seu eu de amanhã vai agradecer? Talvez não seja algo grandioso, talvez seja apenas levantar com coragem, recomeçar depois de uma decepção ou continuar mesmo quando ninguém está vendo o seu esforço. A vida não muda apenas nos grandes momentos, ela muda nas pequenas decisões que tomamos todos os dias. Cada passo, cada tentativa, cada vez que você escolhe seguir em frente, está construindo a história que ainda será contada. Então, ajuste os seus sonhos, fortaleça a sua fé e lembre-se, quem insiste em caminhar acaba chegando onde muitos desistiram de tentar. Bom dia! Está começando mais um programa Hoje é o Dia, trazendo música, informação e aquela energia positiva para inspirar o seu dia. Vamos juntos? Estão preparados? Alisson Fernandes, o teu amigão, te fazendo companhia por aqui nas ondas da 95,7 da Suar Alto. Hoje é o Dia está no ar. 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Chega cedinho, hein? E no programa de hoje também tem café colonial da Sabor Caseiro. 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Então, ó, você já sabe, na plataforma de sorteios tem muitos presentes para você. Turma, vamos falar aqui então do tema do programa. Não se fala em outra coisa, né? Ai, porque tá frio. Ai, porque meu pé tá gelado. Ai, porque tem que acordar cedo. Ai, que geadão. Nossa, que arage. O pessoal gosta de reclamar, né? Eu também reclamo, sim, eu também reclamo. Mas eu quero saber no programa de hoje, qual é a estação do ano que tu mais gosta? Temos 4 estações, inverno, primavera, verão, outono. 4 estações. A próxima é a primavera, depois vem o verão, depois vem o outono, depois vem o inverno. E aí, qual é a que você mais gosta? Conta pra mim, inverno, primavera, verão, outono
qual é a estação do ano que tu mais gosta, aquela que combina mais contigo? Conta pra mim aí, 995-70-22-00, WhatsApp, Hugo e Guilherme com Safadão. Mentirosa. 9:19, bom dia, excelente manhã, temperatura nesse exato momento está em 4 graus.

0: Arauto, alegria, informação, Gustavo Lima com Luiz Ponce, vagabundo. Que é isso? É o clima da sexta-feira, meus amigos. E o sol apareceu pra iluminar depois de uma semana chuvosa, né, galera? É, meus amigos. Tivemos uma semana chuvosa de dias cinzentos, mas agora o sol está aí com céu azul, mais um diazão, mais uma oportunidade aí na tua vida. Responda pra mim, qual é a estação do ano que tu mais gosta? Inverno, primavera, verão, outono, qual destas quatro estações é a que tu mais gosta? Conta pra mim, bora participar. Bom dia, amigo Liane Scheninger Crote do bairro Halber, eu adoro o verão, abraço. Valeu, Liane, tudo de bom. Bom dia, Alisson, eu gosto do inverno. Coisa mais boa, tomar um chima, um chocolate quente. Abraços da Tamires Fishboard, do bairro Castelo Branco, em Santa Cruz do Sul. Ligadinha com a gente, valeu, Tami. Bom dia, sou o Roger Rodrigues, de Santa Cruz. A estação que eu mais gosto, sem dúvida nenhuma, é o verão. Valeu, Roger, abraço, garoto. Bom dia, frio. Meu amigo, a estação que eu mais gosto é o verão. Chegar em casa, sol, calor. Detesto inverno, frio, chuva. Sai daí. Ainda tem gente que diz, pessoas ficam mais bem vestidas no frio. Prefiro mil vezes o verão calorão. Contando os dias pro verão voltar. Abraços. Valeu, Adriana. Grande abraço pra você, minha querida. Bom dia, galerinha da Arauto. Tudo bem com vocês? Sextou. A estação que eu mais gosto é a do inverno. Sou a Natasha Santos. Estou no trabalho, na escuta do programa. Coloca eu nos sorteios aí. Grande abraço pra vocês. Valeu, Natasha. Olha o Zé aí. Bom dia, Alisson. Eu gosto do verão. O José Capão. Grande Zé. Tamo junto, Zé. Abraço pra ti aí. Boa sexta-feira. Show do intervalo, já tem mais música.
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2: 27 para as 10, Arauto.
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2: Na região dos vales, 4 graus.
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0: Bruno e Marrone, canta pra gente. 20 minutos pras 10. Bom dia, bom dia, bom dia. Conta pra mim aí, qual é a estação do ano que tu mais gosta? É o inverno? É a primavera? É o verão ou

alegria, informação, Simone Mendes, minha mão me larga aqui na programação do nosso Hoje é o Dia. E a galera tá participando com a gente, mandando o seu recado. Bom dia, bom dia, bom dia. Abração aqui pra Loreci Hirsch. Audiência com a gente, curtindo a programação. Oi, Loreci, tudo de bom? Oi, bom dia, bom dia, bom dia, bom dia. Ligadinha na Arauto, abração aqui pra minha amiga. A Patrícia ligadinha com a gente. Oi, Patrícia, tudo de bom pra você? Obrigado pelo carinho. Juraci também tá com a gente. Oi, dona Juraci, tudo de bom? Obrigado pelo carinho. Bom dia, estamos ligados na rádio. Nessa manhã gelada, e pra esquentar a nossa manhã, nada melhor do que Pegada Louca do Regis e Ismael. Abração a todos, é o Guilherme Barbosa na audiência. Valeu, Gui, grande abraço. Abração aqui pra Clarice também, ligadinha com a gente. Oi, Clarice. É, bom dia, Alisson. Eu prefiro o frio, pois o calor cansa muito rápido. A gente sua muito, as pessoas esquecem do desodorante. Sou a Roseli Gomes de Vera Cruz. Valeu, Roseli. Aí não dá, né? Quando esquece o desodorante, até no inverno. Se imagina no inverno aqueles blusão, aquela jaqueta, e aí esquecer de passar o desodorante. Rapaz! Aí não dá, né, dona Roseli? Desodorante é nas quatro estações, viu? Bom dia, Alisson. Sextou com a sensação de sem orelha, sem dedo, tudo congelado. A estação que eu mais gosto é a estação rodoviária. Primavera, nem quente nem frio demais, apenas espirros e renite a mil. Abraços, querido. Rosimeli Cardoso do Arroio Grande. Ela acordou com energia total nessa sexta-feira. Acordou animada, engraçada. Valeu, minha querida. Rosimeli Cardoso na audiência.

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0: Na região dos Vales, 4 graus.
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2: 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Bom dia, Edu.
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3: Que maravilha! Bruno, do setor criativo da Arauto, também vai dar um bom dia, né, Bruno?
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0: 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Alisson, vou ficando por aqui. Um abraço pra você, pra toda a nossa audiência. Uma ótima sexta-feira. Até mais. 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
1: Grande, Edu. Abração aí pra toda a turma do Desco Atacado. 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
0: Felipe Rodrigo, ignora.

0: Arauto Alegria, informação trai a veia com Lua Pereira, Wi-Fi. Vem aí o show do intervalo no próximo bloco, mais uma edição do nosso Arauto Toca Mais com seis músicas sem intervalos comerciais para você apreciar sem moderação. Vem aí também mais uma edição do Dia a Dia News para você ficar muito bem informado.
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0: 10h14, Arauto.
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10:19, a temperatura em Santa Cruz e região está em 4 graus. Festa das Cucas inicia hoje e segue até domingo no Parque da Oktoberfest. Ao longo dos 3 dias, os visitantes vão poder saborear receitas produzidas por 13 padarias de Santa Cruz. A festa celebra a herança da imigração alemã, ao mesmo tempo em que valoriza a criatividade, a inovação e o fortalecimento da economia local. A entrada é gratuita. Prefeitura faz contratação emergencial para retomar Vale Mais Educação em Santa Cruz. A empresa Roncard vai ser responsável pelo fornecimento dos cartões eletrônicos utilizados pelos estudantes beneficiados pelo programa, que concede R$150 por aluno para compra de material escolar no comércio credenciado no município. Custo da cesta básica recua em Santa Cruz. 8 produtos ficaram mais baratos, enquanto carne bovina e pão francês frearam a redução maior. A variação do custo foi de 1,57% no período de 3 de junho a 2 de julho, passando para R$704,96, uma redução de R$11,26. 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

É hora de conhecer agora as 6 músicas do nosso Arauto Toca Mais. Música 1, Danilo e Davi, Não Mexe Nas Minhas Gavetas. Música 2, Matheus e Cauã com Ana Castela e Ilusão de Ótica. Música 3, Felipe Araújo com Panda, Ponto G. Música 4, Lua Santana com Léo Foguete, Dona. Música 5, Turma do Pagode, Luz, Cama e Ação. E música 6, Zezé de Camargo, Mão da Lua e Amigo das Estrelas.

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Zezé de Camargo, irmão da Lua, amigo das estrelas, aqui na programação do nosso Hoje é o Dia. Você conferiu mais uma edição do nosso Arauto Toca Mais. 6 músicas sem intervalos comerciais. A galera tá participando comigo, respondendo qual é a estação do ano que você mais gosta. Segue participando aí no 995-7022-00. Bom dia aqui pra Mike, ligadinha com a gente. Oi, Mike, super beijo pra você, obrigado pelo carinho. Abração aqui pro nosso amigão Ricardo Miller na audiência com a gente também. Bom dia, Arauto. Só as músicas da Arauto pra esquentar com esse frio. Ótima sexta-feira pra vocês. Beijos da Denise de Cachoeira do Sul. Valeu, Denise, um abraço pra você. Bom dia pro Patrick Santos ouvindo a rádio em Cachoeira do Sul. Abraço pra você, obrigado pelo carinho. Bom dia, Alisson, desejo pra você e para todos os ouvintes da Arauto uma abençoada sexta-feira. Sua Rosene Maria Blanc do centro de Santa Cruz do Sul, eu prefiro o inverno. Bom dia, Alisson. Ivone de Oliveira de Canabarro Teutônia, a estação que eu mais gosto é a do inverno, amo muito, vou caminhar às 6 horas da manhã, não sinto frio, abraço pra vocês aí da Arauto, estou sempre ligada. Valeu, queridona, tudo de bom aí pra vocês. Oi, bom dia, a estação do ano, tirando o inverno, qualquer uma. Neuza de Pantano Grande, ligadinha com a gente, valeu, Neuza. Bom dia, prefiro o verão, é pouca roupa pra lavar, porque no inverno cada troca de roupa é uma máquina cheia. Valeu, turma, grande abraço pra vocês aí, obrigado pelo carinho. Bom dia, amo o verão. Verão é vida, é a gente mais feliz. Adriana, ligadinha com a gente, Adriana, super beijo pra você, obrigadão pelo carinho.

0: 17 para as 11, Arauto. 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
0: Na região dos Vales, 6 graus.

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9: Valeu, Edu! 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

alegria, informação, cantando pra gente, Diego e Vitor Hugo, Beijei a Cura, aqui na programação do nosso Hoje é o Dia. Vem aí o show do intervalo, já já tô de volta com muito mais pra você. Siga participando com a gente, mandando o seu recado, que é sempre muito bem-vindo. E a enquete do programa é: qual é a estação do ano que você mais gosta? Conta pra mim aí, vai!

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0: Arauto, Alegria, Informação, Israel e Rodolfo, a Roman Ban, aqui na programação do Hoje é o Dia. 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Deixa eu mandar os abraços aqui. Paloma Hernandes, a enquete de hoje é sobre qual é a estação do ano que você mais gosta. E a Paloma disse: outono. Não é tão frio, não é tão quente. É ali, né? Na medida. Um abraço, Paloma, tudo de bom. Aqui em Cruzilhada do Sul, bom dia. O pessoal, nem os olhos não tá de fora lá, de tão frio que tá. Encruzilhada. Um abração aqui pra minha amiga Cléo Fonseca. Oi, Cléo, abraço pra você, obrigado pela companhia. Bom dia, Maria Terezinha de Albardão, bora ganhar um aquecedor hoje com esse frio horrível. Maria, obrigado pela sintonia. Bom dia, Alisson. Já estou participando do sorteio. Toca aí, Gustavo Lima, um abraço do Robson Kessler. Estou na escuta, abraços, amigão. Valeu, Robson. Tudo de bom pra você aí. Ele diz que o que ele gosta é o verão, a estação que ele mais gosta é o verão. Bom dia, Arauto, meu nome é Miriam Hermes, moro no centro, eu gosto da primavera, também do verão, porque gostamos muito de acampar. Valeu, minha querida, tudo de bom, Miriam Hermes, na audiência. Oi, Alisson, ligadinha na Arauto, com muito frio em Pantano, gosto muito do frio, mas seco, chuva, nem pensar. Minha estação favorita seria o calorzinho do dia e friozinho à noite. Toca uma música bem bonita pra eu ouvir, a Regina Machado de Pantano Grande. Oi, Regina, tudo de bom por aí?
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2: Na região dos vales, 7 graus.
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0: Gustavo Lima, assunto que dói.
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Minuto, alegria, informação, você Nete Cristiano quase todo dia. Olha a turma participando com a gente, que maravilha, bom demais, hein? Deixa eu mandar um abraço pro meu amigo Flávio Fisch, na audiência com a gente. Alô, Flávio, Flávio Fisch, na audiência sempre, curtindo Arauto. Grande abraço, garoto, tudo de bom aí. Turma, ó, eu quero saber qual é a estação que você mais gosta. Se é o inverno, primavera, verão, outono, conta pra mim aí. O André Hobbit está na audiência com a gente também. Um abraço, queridão, tudo de bom pra você. Bom dia, Alisson, amo o verão, sol e piscina, beijão. Rosângela Silveira na audiência com a gente também. Gosto da primavera, renovação, perfume colorido das flores. Abraços da Salete Wagner. Oi, Salete, tudo de bom? Bom dia, eu gosto da primavera, estou na escuta. Um bom dia para os meus colegas da UERGS. Egla Berté na audiência. É, bom dia, a melhor coisa é o verão, casa aberta, chope gelado, banho frio, praia, e com esse frio não dá pra fazer nada, só dormir e comer. Que graça tem isso? E amanhã, lá no quintal, será que vai ter um quentão? Daí eu vou, um abençoado final de semana pra todos. Dilma Souza da Rocha, bora se esquentar amanhã no quintal, viu, Dilma? Eu gosto do inverno, a gente fica mais elegante, de manta, touca e luva. Maria Madalena. Bom dia. Verão, Isabel Cristina gosta mais é do verão. Valeu, Isabel, tudo de bom aí, obrigado pela companhia. Grande abraço pra você, valeu demais a sintonia, tamo junto. Quem mais aqui participando comigo também, abração aqui pro Wesley. Alô, Wesley, grande abraço.

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0: Na região dos Vales, 7 graus.
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0: 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Alegria, informação, geninho com Mariana Fagundes, peão todo tatuado.
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0: É hora de sabermos quem tá se dando bem, faturando os presentes aqui da Arauto. 5 Vale Chope no Arraial do Quintal, amanhã, sabadão, vai bombar. 5 Vale Chopes, quem tá faturando, ó, e tem que vir aqui na rádio retirar. Tem que vir aqui na rádio retirar os seus vales. Quem tá se dando bem é você, Adriano Figueiredo de Souza, ganhou! Parabéns, parabéns, Adriano Figueiredo de Souza. Você acaba de faturar os vales Chup e tem que vir retirar aqui na rádio, tá bom? Não consegui enviar mensagem pra você aí, deu erro no WhatsApp, manda uma mensagem pra gente aí, tá bom? Adriano Figueiredo de Souza. Quem tá faturando café colonial sabor caseiro? Quem tá faturando café colonial sabor caseiro é você. Alessandra Helfer ganhou! Parabéns, parabéns, parabéns, Alessandra! Fechamos, turma, mais uma edição por aqui do nosso Hoje é o Dia. Muito obrigado pelo seu carinho, obrigado pela sua audiência. Na sequência, Lucas Batista e o Arauto Repórter Uniski. Um abraço pro meu amigo Jorge da Tecnosound na audiência. Alô, Jorge! Jorge Klein na audiência, nos levando de carona. Tamo junto, parceiro.

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2: 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Meio-dia, 3 minutos. Hoje é sexta-feira, 3 de julho de 2026. Temperatura em Veracruz, Santa Cruz do Sul e em toda a região na casa dos 7 graus. Tem sol neste momento no centro de Veracruz. 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No Arauto Repórter Unisque de hoje, você confere. Prefeitura faz contratação emergencial para retomar Vale Mais Educação em Santa Cruz. Custo da cesta básica recua R$11,26 em Santa Cruz. Festa das Cucas inicia hoje e vai até domingo no Parque da Oktoberfest. E em destaque na área da segurança pública, idoso é atropelado em Veracruz e morre delegado da Polícia Federal baleado por brigadiano durante operação em Passo Fundo. Essas e outras notícias você confere a partir de agora.

0: 12:04. Prefeitura faz contratação emergencial para retomar Vale Mais Educação em Santa Cruz. A empresa Roncard vai ser responsável pelo fornecimento dos cartões eletrônicos. Quem conta mais detalhes é Samara Santos.
1: A Prefeitura de Santa Cruz autorizou a contratação emergencial da empresa Roncard, administradora de cartões limitada, para retomar a operação do programa Vale Mais Educação. A medida foi oficializada por meio de dispensa de licitação e consta no Diário Oficial do Município desta sexta-feira. Conforme o extrato publicado pela administração municipal, a empresa vai ser responsável pelo fornecimento dos cartões eletrônicos utilizados pelos estudantes beneficiados pelo programa, que concede R$150 por aluno para compra de material escolar no comércio credenciado do município. A contratação ocorre cerca de 5 meses após a prefeitura rescindir o contrato com a empresa Facecard. A decisão foi tomada em janeiro deste ano, depois que pais de alunos e comerciantes relataram problemas na utilização dos cartões, incluindo bloqueios que impediram a compra dos materiais escolares. Na época, as dificuldades comprometeram o funcionamento do programa e geraram reclamações de famílias e estabelecimentos participantes. Com a contratação emergencial da nova operadora, a expectativa é de que o Vale Mais Educação volte a funcionar normalmente, garantindo a continuidade do benefício destinado aos estudantes da rede municipal.
0: 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Custo da cesta básica recua R$ 11,26.

0: novos em Santa Cruz. 8 produtos ficaram mais baratos, enquanto a carne bovina e o pão francês frearam uma redução maior. Quem traz os detalhes é Pietra Franco.
1: A variação do custo da cesta básica nacional em Santa Cruz do Sul foi de 1,57% no período de 3 de junho a 2 de julho de 2026, passando de R$ 716,22 para R$ 704,96, uma redução de R$ 11,26. Dos 13 produtos pesquisados, 8 apresentaram redução e 5 produtos apresentaram elevação de preço. As maiores contribuições para esta redução do custo da cesta básica nacional foram do tomate, o café em pó e a batata inglesa. Os produtos que frearam a redução da cesta básica neste início de julho foram a carne bovina e o pão francês. A variação acumulada da cesta básica de 12 meses em relação ao custo de julho de 2025 é de 1,04%, uma redução de R$ 10,42. No ano de 2026, a cesta básica nacional aumentou mais de 10%, uma elevação de R$ 65,39. Com este custo da cesta nacional, um trabalhador de Santa Cruz do Sul que recebe no início deste mês de julho o salário mínimo nacional precisou trabalhar mais de 95 horas para adquirir o conjunto de 13 produtos, ou mais de 1 hora e meia a menos que o necessário no mês de junho.
0: 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Quem chega aqui no Arauto Repórter Unisca é Rafael Cunha. Muito boa tarde, Rafael.
2: Muito boa tarde a todos que nos acompanham. A máxima hoje chega aos 11 graus na região. A tendência para um dia com tempo seco, assim como será amanhã também. Amanhã a temperatura varia entre 3 e 14 graus. E no domingo a nebulosidade retorna, o que faz com que a temperatura fique um pouco mais alta. A mínima fica em 7, com máxima de 16 graus na região. Com as informações do tempo, a Rafael Cunha.
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0: 12:10 é a temperatura. 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Sulgás detalha plano de expansão e projeta impulsionar a economia de Santa Cruz. A empresa apresentou a estratégia para lideranças empresariais e políticas em evento realizado no Palacinho. Quem conta mais detalhes é Bianca da Silva.
4: Na manhã dessa quinta-feira, a Sulgás apresentou o plano de expansão que prevê a oferta de gás natural e biometano em Santa Cruz do Sul. O evento reuniu lideranças empresariais e políticas no Palacinho. O gerente executivo comercial da Sulgás, Douglas Becker, detalhou em entrevista ao Grupo Arauto que a expansão da rede será direcionada, em primeiro momento, ao atendimento de indústrias e setor veicular. A estratégia, segundo ele, é ampliar gradualmente a infraestrutura para contemplar outros segmentos.
5: O foco inicial é o setor de indústria e veicular e claro que na medida que esses clientes foram sendo incorporados, a gente vai poder olhar para os outros segmentos de Santa Cruz até o momento que a gente atenda aí também a parte urbana, mais urbanizada, os grandes centros.
4: Becker cita que a iniciativa deve atender uma necessidade já sentida por empresários do município e deve impulsionar a chegada de novos negócios.
5: A gente vem para atender a necessidade já instalada, mas somos também um vetor para ampliação da atividade econômica local. Os empregos que comentamos através de toda essa cadeia, eles vão estar principalmente focados nisso, nessa nova indústria, esse novo comércio que consegue se instalar a partir dessa disponibilidade.
4: O plano estabelece a implantação de uma rede no distrito industrial e, posteriormente, sua ampliação até a futura planta de biometano da Ecolog. A fase final prevê a construção de um gasoduto de cerca de 190 quilômetros ligando Charqueadas, Triunfo, Santa Cruz do Sul e Lajeado, com conclusão estimada entre 7 e 10 anos.
0: 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Ecobarreira atinge marca de 1 tonelada de resíduos retirados do Arroio Lajeado em Santa Cruz. O equipamento foi implantado em novembro de 2024. Os detalhes chegam agora com Cássia Machado.
6: A primeira ecobarreira instalada pelo Instituto Binemac alcançou a marca de 1 tonelada de resíduos retirados do Arroio Lajeado em Santa Cruz. O equipamento, que foi implantado lá em novembro de 2024 e depois reposicionado 2 vezes para ampliar a eficiência e facilitar o acesso, já retirou sozinho 1 das 9 toneladas de resíduos recolhidas. Atualmente, a entidade conta com 4 estruturas em operação e trabalha na implantação da 5ª. Conforme o diretor da organização Binemac, Vinícius Machado, a maior parte do material retido é composta por garrafas PET.
7: Então, a gente imagina, para atingir 1 tonelada, é um volume bem alto de lixo que a gente está falando, né, ao longo desses 2 anos e meio aí, mais ou menos.
6: No local, a ecobarreira também passou a integrar o Sistema Ecológico de Recuperação de Cursos d'Água, conhecida como cerca, que reúne ainda um jardim flutuante e filtrante, o único em operação atualmente, e mini barragens sucessivas construídas com pedras do próprio arroio para aumentar a oxigenação da água e potencializar a retenção e o tratamento de contaminantes.
0: Muito obrigado, Cássia Machado, e com esse destaque encerramos o primeiro bloco do Arauto Repórter Unisc, que tem um oferecimento master de Unisc. 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Dentro de instantes você confere Festa das Cucas. Inicia hoje e segue até domingo no Parque da Oktoberfest. E no esporte, Brasil e Noruega se enfrentam no domingo pela Copa do Mundo. Já voltamos.
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0: Meio-dia, 14 minutos. 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

0: 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De volta para o segundo bloco do Arauto Repórter Unisque. Temperatura em Veracruz, Santa Cruz do Sul e em toda a região na casa dos 7 graus. Tempo ensolarado no centro de Veracruz. Festa das Cucas inicia hoje e segue até domingo no Parque da Oktoberfest. Os visitantes podem saborear receitas produzidas por 13 padarias de Santa Cruz. Os detalhes chegam agora com Samara Santos.
1: O aroma das cucas volta a tomar conta de Santa Cruz a partir de hoje, com o início da 26ª Festa das Cucas. Realizado no Parque da Oktoberfest, o evento com entrada gratuita segue até domingo, reunindo gastronomia, cultura, música e tradição em uma programação voltada para toda a família. Com o tema Sabores que Inspiram o Amanhã, a festa celebra a herança da imigração alemã ao mesmo tempo em que valoriza a criatividade, a inovação e o fortalecimento da economia local. Ao longo dos 3 dias, os visitantes vão poder saborear receitas produzidas por 13 padarias do município. Além da variedade de sabores que vão das receitas mais tradicionais às combinações contemporâneas, o público vai poder acompanhar apresentações musicais, grupos folclóricos, bandinhas típicas, atrações culturais e espaços de convivência. A programação busca proporcionar uma experiência completa, reunindo diferentes gerações em torno de um dos símbolos mais marcantes da culinária germânica. O parque já foi aberto oficialmente. Durante a tarde, a animação fica por conta da tradicional bandinha itinerante do show de voz e violão com Ginter Bender.
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0: Agora, meio-dia, 20 minutos. Temperatura em Veracruz, Santa Cruz do Sul e em toda a região na casa dos 7 graus. É hora das informações da segurança pública. Idoso é atropelado em Veracruz. Detalhes com Cristiano Silva.
3: Um idoso de 65 anos foi atropelado ontem em Veracruz. O acidente ocorreu na rua Roberto Greenlin, próximo ao antigo Curtume Veracruz. Conforme apurado, a vítima atravessava a rua em ponto onde não há faixa de pedestre, quando foi atingida por um automóvel Kia Picanto de cor branca, conduzido por um homem que trafegava no sentido de Veracruz para Santa Cruz. Após o impacto, o homem recebeu atendimento do SAMU no local e foi encaminhado para o hospital. As circunstâncias do atropelamento também não foram divulgadas. E na tarde de ontem, a Polícia Civil, por meio da primeira delegacia de polícia de Santa Cruz, prendeu um homem por tráfico de drogas durante a ação realizada no bairro Bom Jesus. Após receber denúncia informando a continuidade da comercialização de entorpecentes em um imóvel na localidade, policiais civis realizaram monitoramento do local e constataram movimentação compatível com a venda de drogas. O suspeito recebeu voz de prisão em flagrante e foi encaminhado para os procedimentos legais. E morreu por volta das 2:30 da madrugada de hoje o delegado da Polícia Federal Michel Brasil Saliba, baleado durante uma operação em Passo Fundo, no norte do estado. A morte foi confirmada pela Central de Óbitos de Passo Fundo. Saliba estava internado em estado gravíssimo no Hospital São Vicente de Paulo desde a manhã de ontem. Ele foi atingido por 3 disparos de arma de fogo na região do tórax e das costas durante o cumprimento de um mandado de busca e apreensão. A ação foi realizada em um apartamento da rua José Bonifácio, no bairro Vila Rodrigues. Outro agente da Polícia Federal, um escrivão, também foi ferido na ação, mas recebeu atendimento e já teve alta hospitalar. O autor do disparo seria um brigadiano. Conforme a apuração, o alvo do mandado era a companheira deste brigadiano, que estava no apartamento e possui antecedentes por ameaça. O policial militar foi preso em flagrante após a ocorrência e encaminhado ao sistema prisional. Em nota, a Brigada Militar informou que o policial militar estava afastado das funções por licença para tratar de interesses particulares. O corpo do delegado vai ser trasladado para Bagé, onde vai ocorrer o velório.
0: 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Hora das informações do esporte aqui no Arauto Repórter Unisque. Brasil é o melhor time, tem os melhores jogadores e todas as condições de vencer a Noruega. Quem comenta o esporte é Luciano Almeida. Olá, Luciano.
4: Olá, amigos. Olá, ouvintes. No penúltimo dia, com o jogo pela fase 16avos de final da Copa do Mundo, a Espanha confirmou ser mesmo uma das candidatas ao título. Não é a grande favorita, mas é uma daquelas seleções que se credenciam a disputar com a França e com as outras postulantes. No jogo de ontem, venceu com absoluta naturalidade e superioridade a Áustria, um 3-0 construído sem nenhuma dificuldade, com controle, com volume de jogo e com muita segurança sob o comando da joia Lamine Yamal, fisicamente mais inteiro e aparentemente pronto para os jogos decisivos. Esta Espanha vai enfrentar na próxima segunda-feira Portugal, que ontem fez mais um daqueles jogos que ficaram marcados na história desta Copa. Porque num confronto muito equilibrado, o time do Cristiano Ronaldo saiu perdendo para a Croácia, que era ligeiramente melhor. E quando tinha muitas dificuldades no jogo e era mais ameaçada, a seleção portuguesa teve um pênalti ao seu favor, graças à revisão do VAR, e empatou. E em seguida, o Cristiano Ronaldo, justamente o autor do gol, foi substituído, para espanto de quem imaginou que na hora decisiva seria pelo menos uma imprudência tirar de campo um jogador com este poder de definir uma partida. Mas aí, exatamente o jogador que ficou no seu lugar lá no comando do ataque português fez o gol da vitória. E no último lance da partida, o empate da Croácia foi anulado por um impedimento definido literalmente num fio de cabelo. Portugal, que não fez exatamente um grande jogo, ganha confiança, vai avançando e segue sonhando. E no último jogo do dia, já na madrugada brasileira, a Suíça foi muito superior e eliminou sem dificuldades a Argélia ao vencer por 2-0. Hoje, o dia reserva com grande destaque a Argentina contra Cabo Verde, Messi contra Vozinho. Mas o torcedor brasileiro começa a sentir mesmo a apreensão pelo confronto contra a Noruega no próximo domingo. Um jogo que inevitavelmente trará dificuldades e um adversário que requer muito respeito e toda a atenção do mundo. Fez grande campanha nas eliminatórias europeias, faz muito boa Copa até aqui, tem dois jogadores com uma capacidade muito superior, o Odegaard e o Haaland, e alguns outros coadjuvantes também qualificados. Será preciso neutralizar a construção do meio campo e dificultar a bola alta na área brasileira. Mas do outro lado, o Brasil chega para esta fase confiante e em crescimento. Apesar dos desfalques, o Paquetá é o mais recente, tem boas alternativas e para o seu lugar o Danilo é o mais recomendável, com o Martinelli também brigando pela vaga. Será importante um trabalho consistente de proteção no meio campo, tanto para vigiar muito de perto o consultor norueguês, quanto para impedir que a bola chegue confortável ao ralo. E será importante jogar, ser agressivo e insinuante, preocupar e incomodar a defesa da Noruega. O Brasil é melhor time, tem melhores jogadores e tem todas as condições de vencer, desde que faça o jogo de entrega, de dedicação e de competição que tem marcado a sua trajetória até aqui. Até a próxima.
0: Até a próxima, Luciano Almeida, obrigado pelas informações. Com os destaques do esporte, encerramos esta edição do Arauto Repórter Unisque, com oferecimento Master de Unisque. 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Um bom fim de semana a todos.
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0: Vai de Carona, começa com o Safadão e o sucesso Displicente.
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0: Meio-dia, 28 minutos. 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

0: Chegou a tão esperada sexta-feira, dia da felicidade sem motivo. Quem fez até meio-dia fez, quem não fez não faz mais. Boa tarde, Samara Santos.
1: Boa tarde, Alisson, pra você, pra todo mundo que acompanha o Vai de Carona. Que seja um excelente sextou de sol, gente. Começou gelado, né? Tá frio ainda, mas com esse sol maravilhoso tudo fica melhor, inclusive a energia do sextou, que finalmente chegou pra gente viver e aproveitar um baita fim de semana.
0: Falando em final de semana, eu quero saber, sexta-feira já é final de semana pra você ou Samara Santos?
1: Pra mim já começou.
2: Fim de semana começou.
0: Eu avisei que quem não faz até sexta-feira meio-dia só vai enrolar o patrão.
1: Tá ouvindo, Big Boss?
0: Ó, pode até nem ter relógio de pulso, mas a cada 10 minutos dá uma olhadinha pro relógio, esperando bater o sinal do final do expediente.
1: Quem trabalha até as 5, 6 da tarde, eu tenho certeza absoluta que a tarde de sexta-feira é a mais demorada,
0: a mais
1: da semana.
0: É.
1: Porque você olha no relógio, ai, ainda não, tá?
0: E fica só enrolando, querendo
1: não
0: deixar pra segunda-feira.
1: Aí você sabe o que faz? Não. Já lava aquele pote, já lava aquela marmita do almoço, já vai limpando a cuia, dá uma organizada na sala, no escritório, no ambiente de trabalho, vê, ah, deixa eu ver se tem que pegar alguma coisa pra levar pra casa. Sempre pronto. Se bater mais cedo, a galera sai, não quer nem saber, porque sexta-feira é o dia de realmente começar o fim de semana, mesmo que trabalhe no sábado, tenha outras demandas, outras rotinas, a energia é diferente no sextou, tá todo mundo animado, vamos lá.
0: Tá todo mundo com pé no final de semana, já é esse o pensamento. Samara Santos, conte tudo, não esconda nada, na plataforma de sorteios tem presente pra audiência hoje?
1: Já que o clima é de sextou, é com muito presente que a gente vai abrir essa sexta-feira aqui no Vai de Carona. Tem pra começo de conversa uma pizza da Bá Pizza Express. Tá
0: Mas
1: bom
0: olha,
1: ou tá ótimo?
0: Tá ótimo,
1: ótimo, né?
0: Maravilhoso.
1: Uma pizza deliciosa da Bá valendo. Tem dois vinhos, sim, dois vinhos do Passarela. Passarela Supermercados colocando presentão no programa. E tem também um vale-compras de R$30 da Bread Capas. Você pode ganhar qualquer um desses presentes, mas pra isso precisa acessar a plataforma de sorteios da Arauto e concorrer.
0: Bora lá então, vamos pra nossa dinâmica do programa de hoje, senhor. Senhoras e senhores, Samara Santos,
1: oi.
0: Nós já estamos no mês de julho, que corresponde ao mês 7.
1: Sim.
0: Ou seja, mês de julho já faz parte do segundo semestre do ano. Estamos na segunda metade, né? Na outra metade do ano. Metade já se foi, já passou. E eu quero saber, como está a sua saúde mental? De 0 a 10, você já enlouqueceu nesta metade do ano? Isso é geral, viu, Samara Santos? É em relação a
1: que
0: trabalho.
1: Isso, gente?
0: Isso é em relação a trabalho, é em relação a finanças.
1: A pessoa pode escolher o setor da vida,
0: não,
1: ou pode
0: todos
1: falar amplo.
0: Não, eu quero saber a sua saúde.
1: No geral.
0: A sua saúde mental, no geral, englobando.
1: Tá.
0: Trabalho.
1: Aham.
0: Se você já enlouqueceu com trabalho esse ano. Se você é saúde financeira também.
1: Isso aí me complica.
0: Se tá apertada a situação, se tá 10, tá legal. Ou se você está assim, ó, colocando a cabeça no travesseiro e pensando, meu Deus do céu, o que é que eu vou fazer? E em relação à vida amorosa também. Juntou as três coisas.
1: Ó, em relação a trabalho.
0: Trabalho, finanças e amor, love's in the air.
1: Eu vou justificar minhas três relações. Em relação ao trabalho, não me estressei, tá? Meu trabalho é super tranquilo aqui na Arauto. Sinceramente, de todo coração, sou muito feliz aqui. Em relação à vida amorosa, a princípio tá resolvida. Se pro Matheus Machado tá bom, pra mim tá melhor ainda.
0: Se ele não tá reclamando, tá bom.
1: É, eu acho que tá bom, né? Então tá tudo ok. Agora, quando se trata de vida financeira, nunca tá 100%, gente. Eu não sei em que
0: sempre
1: momento.
0: Dá um espaço maior do que a perna.
1: Mas é o meu dom, é o meu talento me preocupar com a
0: gastar
1: minha fatura.
0: Gastar mais do que poderia.
1: Então, assim, ó, vamos dividir, tá? Vamos fazer, eu sei que é de 1 a 10, mas vamos fazer de 3, 3, 3, pra
0: não,
1: cada setor da
0: faz
1: vida.
0: Faz a média, faz a média.
1: Pois é, vou fazer a média, tá? Isso que eu vou fazer. Então, eu acho que tá um 7, vai, minha
0: um
1: saúde
0: sete.
1: Mental.
0: Saúde mental na metade do ano.
1: Eu passo,
0: sete.
1: Mas não passo por conta da vida financeira totalmente.
0: 7.
1: Não dá pra gabaritar.
0: E a nossa audiência, como é que será que tá a saúde mental de 0 a 10?
1: A galera vai responder no WhatsApp, mas antes queremos saber da a sua?
0: A minha tá um 9,5.
1: Gente, tá bem.
0: Eu aprendi a não me incomodar mais, ô Samara Santos.
1: Como assim? Dicas?
0: Eu faço a meditação do macaquinho.
1: Como é?
0: Você imagina um macaquinho assim, sentado com as pernas cruzadas e ele com o indicador e o polegar reunido assim, fazendo aquela pose de meditação.
1: Ok.
0: E ele diz: essa porcaria não é minha responsabilidade.
1: Você lavou as mãos então, né?
0: Ou seja, quando você aprender que você não é responsável por tudo que acontece no mundo,
1: é verdade,
0: você vai começar a viver mais leve, sem importar com aquilo que depende de você.
1: É verdade, eu concordo plenamente. Por isso que eu sempre acho.
0: Tem pessoas que vivem estressadas, ô Samara Santos,
1: querendo resolver a parte do outro.
0: Exatamente, então essa.
1: Esse é o segredo.
0: Essa coisa não te pertence. Esse problema não é seu. Resumindo, a meditação do macaquinho é essa, ô Samara Santos.
1: Tá.
0: Esse problema não é meu.
1: Mas eu
0: então
1: sempre
0: não é eu
1: quero.
0: Que tenho que me meter e ir lá tentar resolver algo que não me pertence.
1: Eu sempre
0: sabe
1: quero.
0: Sabe quando, tipo, às vezes tem pessoas que estão com um problema e aí você tenta ajudar e se dá mal?
1: Sai por ruim.
0: Não, você tenta ajudar e aí você fica prejudicado.
1: Sim, entendi.
0: Tentando ajudar alguém. Isso é uma coisa que a vida ensina também. Se for pra ajudar alguém,
1: pra
0: mas você
1: lascar.
0: Sair lascado, não ajude. Aí deixa a pessoa se virar.
1: Tá.
0: Mas no geral, assim, ó, pratico essa meditação e desde que eu comecei a praticar essa meditação do macaquinho, a vida melhorou 1000%.
1: Tá bom.
0: Ficou mais leve.
1: Você tá 9,5.
0: 9,5.
1: Esse 0,5 é do quê?
0: Ah, de uns gastos que a gente gasta em porcaria desnecessária.
1: Entendi, tá bom.
0: Entendeu?
1: Porque eu ia dizer exatamente isso. Eu sempre acho mesmo que o que é do outro, a responsabilidade
0: exatamente.
1: Do outro vai ser sempre dele. Mas eu não tenho nenhuma pessoa usando o meu cartão de crédito além de mim. Sou eu mesma.
0: Viu só? Agora você entendeu.
1: Viu? Por isso que tá aí, justificado. Mas eu achei injusto.
0: Eu só não dei 10 por causa dos gastos, assim, que às vezes é tipo, isso aqui.
1: Eu mereço.
0: A gente se emociona,
1: se vive uma vez.
0: A gente se emociona e acaba gastando umas coisinhas que são desnecessárias.
1: Entendi, tá bom.
0: Supérfluas.
1: Ótimo.
0: Só por isso que eu não dei 10.
1: Eu respondi, o Alisson respondeu. Agora você que está nos ouvindo precisa responder.
0: Sua saúde mental. De 0 a 10, agora, na metade do ano que já passou. Conta pra gente, qual é o WhatsApp, ô Samara Santos?
1: 99570-2200.
0: Bora lá participar com a gente então. Uma ótima tarde pra você. 18 minutos pra uma.
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0: Arauto, alegria, informação, brilhação com o Negão, louco, apaixonado, aqui na programação do nosso Vai de Carona. Turma, nós queremos nessa sexta-feira saber a sua resposta. Nós queremos saber, nessa primeira metade do ano, como é que está a sua situação de saúde mental, de 0 a 10? Lembrando, unindo trabalho, finanças e amor. Juntando esses três pilares, trabalho, finanças e amor. Como é que tá a sua saúde mental nesta primeira metade do ano? Conta pra gente aí, não esconda nada. De 0 a 10, queremos saber. Bora, pode justificar a sua resposta, viu? 995-7-022-00. Quem é que tá participando aí, Samara?
1: Vamos para as mensagens da nossa audiência. 995-7-022-00, WhatsApp. Responda aí se você ainda não respondeu. Vamos para o texto. Digamos que esse ano está sendo abençoado em todos os sentidos. Estresse aquilo sempre tem, né? Acho que tenho mais motivos para agradecer do que reclamar, disse a Fernanda de Pantano Grande. Mas ela também concordou, Alisson, que é perfeita a sua reflexão. É exatamente isso que tem que ser feito.
0: Viu?
1: Agora
0: só?
1: Ela aprendeu, mas depois de muitas dores, né, Fernanda?
0: Nada do que viver uns 40 anos, né?
1: Boa tarde, hoje é aniversário do Lucival. Temos uma música de parabéns aí, produção?
0: Um aniversário do Lucival.
1: 50 anos, 50.
0: Cinquentão?
1: Mas, eu achei até que ele ia fazer um churrasco, mas pelo visto, pelo que informou a Day aqui, eles vão pra Gramado comemorar.
0: Ah, que chique, Gramado Xavier?
1: Não, é Gramado mesmo.
0: Gramado,
1: gente, chique
0: Serra
1: é outra
0: Gaúcha.
1: Coisa, não
0: traz
1: é do nosso papo, Alisson.
0: Chocolatinhos pra nós lá.
1: Felicidades, Lucival, grande abraço, a Day tá te mandando aqui tudo de melhor também e dizer pra você que você continue correndo muito. Só não dela. É o detalhe que ela colocou aqui. Dela não. Vamos para o número da Dailene. Ela acha que a saúde mental dela tá em 90%. Tirou 10% porque ela tem uma questão.
0: 10 tá 9.
1: Com a situação financeira ali, um pouquinho de
0: tá
1: responsabilidade.
0: Perfeita.
1: Mas nada demais, né, Dai? Tirou só 10% da saúde mental. Então, de 0 a 10, ela tá 90%, tá 9 ali, pontuando super bem. A Adria de Veracruz tá na audiência. Oi, Adria, grande abraço pra você, obrigada pela companhia. Oi, dupla, ligadinha. Tô 10, tá? Tá tudo certo mesmo. Não tenho do que reclamar. A Regina Machado de Pantano Grande. Saúde
0: Olha
1: mental,
0: aí.
1: Ó, intacta.
0: Dona
1: tá tudo
0: Regina.
1: Certo. Que chique, gente.
0: Que maravilha. Ô, Samara Santos, você viu que dia bonito que tá hoje?
1: Lindo, né?
0: E você sabe que hoje começou a festa das cucas, né?
1: Sim.
0: Depois do programa, você já sabe o que, que a gente vai fazer, né?
1: O que, que a gente vai fazer?
0: Comer cuca, é óbvio, né?
1: Você acha que a gente vai dar uma passadinha ali pra comer umas cucas?
0: Claro!
1: Tá muito perto, né?
0: É, tá muito perto.
1: Pra eu deixar pra outro dia.
0: É arriscado, né?
1: Só...
0: É arriscado.
1: Nós só vamos atravessar a Galvão
0: Mas
1: Costa.
0: Mas a gente vai só olhar.
1: Não, me recuso aí. Se for pra ir lá, só sentir o cheirinho, eu nem vou.
0: É que nem a mulherada quando diz que vai no shopping com o marido.
1: Só dá uma olhadinha.
0: Vou dar só uma olhadinha.
1: Ele sabe que é mentira.
0: Ai, ai, ai.
1: É nessa
0: ai,
1: porque
0: ai.
1: Quer.
0: É. Bem essa. Bora participar com a gente então, 995-7-022-00. Conta pra gente como é que tá a sua saúde mental nessa primeira metade do ano. De 0 a 10, nós queremos saber.

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0: Alto, alegria, informação, Rogério Magrão, o coração pirou.
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0: Vamos falar de futebol, senhoras e senhores, no oferecimento de supermercado Nicolini, super com você. 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Agora as informações do Imortal Tricolor. O Grêmio de Samara Santos.
2: Novidades pra você, tá, Alisson?
0: O Grêmio que vive um drama.
2: Não, só pra fechar bem a semana. O Grêmio fechou um pré-contrato com o Mandaka. O volante de 24 anos tem vínculo com o Juventude até o final deste ano e ficou livre pra assinar com outro clube a partir do final de junho. Então o Tricolor gostaria de contar com atletas antes de janeiro. O Juventude, porém, só libera o atleta antes se receber uma compensação financeira. E agora, gente, o Grêmio cede, o Juventude cede, porque ele não quer largar e o Grêmio precisa pra logo. Enfim, o Mandaka está no Juventude desde 2023. Inicialmente chegou a ser emprestado pelo Corinthians, clube em que foi revelado. Em 2024 assinou em definitivo com o time de Caxias do Sul. O jogador soma 143 jogos pelo Juventude, 15 gols e 10 assistências no mesmo período e agora, a princípio, vai vir com tudo para o Grêmio, mas só tem uma questão: esse pré-contrato está definido, porém, só para janeiro, e o Grêmio quer para ontem. Então vamos ver como vai ficar essa história, se o Juventude vai aguentar essa pressão.
0: As informações do Imortal Tricolor, o Grêmio de Samara.
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0: informação, tá aí os atuais Voarei na programação do nosso Vai de Carona. No programa de hoje queremos saber como está a sua saúde mental de 0 a 10 nessa primeira metade do ano. Isso engloba profissional, né? O trabalho, a vida financeira e a vida amorosa. Juntando os três, como é que tá assim, ó? A saúde mental, de 0 a 10, conta pra gente.
1: Boa tarde, dupla. Minha saúde mental está em 80% por conta de uns problemas de saúde. Mas só agradecer por tudo, tá? Nada para reclamar. A Roseli dizendo pra gente que tá 80% por lá. Roseli, um beijo pra você, obrigada pela audiência. Oi, de 0 a 10, minha saúde mental está em 9,6. Por quê? Sempre tem algo para aprender, ajustar e redimensionar, disse a Salete. Pronto, muito bem. Foi ponderada na avaliação. Boa tarde.
0: Falou pouco, mas falou muito.
1: Boa tarde, duplinha amada. Que frio é esse? Tá frio por aí, Lisa? Você sabe que agora aqui no estúdio da Arauto, pegando um solzinho, deu uma aquecida gostosa, tá? Mas vamos aproveitar e atualizar a temperatura. É somente 8 graus. Ontem com 12, 13 durante o dia, a gente já tava reclamando. 8 tá frio demais. Bom, ela falou que a saúde mental por lá, até essa metade do ano, se resume em um único ditado que serve para os três tópicos. O tempo coloca cada rei em seu trono e cada palhaço em seu circo.
0: Olha aí.
1: Aprendendo a viver em paz, disse ela. Serve pra vida amorosa, serve pra vida financeira.
0: Viu só?
1: Viu só, Alisson? O mesmo ditado para os três tópicos. A Tatiane Beatriz mandou pra gente um vídeo e diz que é bem assim a saúde mental dela. Esses dias li uma frase: riqueza não é ter dinheiro, é ter saúde mental. Aí logo pensei: pronto, agora eu sou pobre duas vezes. Tem até uma musiquinha aqui de fundo, ó, que ela mandou no vídeo. Coloca aí, ô produção. Essa é a definição que ela deu para a saúde mental dela. Tatiane, um beijo pra você. Obrigada pela audiência. Uma excelente tarde por aí.
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0: 1:22, Aral. 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
3: Na região dos Vales, 9 graus.
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2: Danilo e Davi, apaga, apaga, apaga.
3: Eu acho que você tem que mandar aquela mensagem. Mas manda o que tá no seu coração. Porque se fosse eu falaria.

sétimo sentido e rainha pra mim, você morreu. Torcida organizada. Vamos falar de futebol, senhoras e senhores, no oferecimento de Benoit. 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Agora as informações são do Internacional. O Inter acertou a contratação de Caleb, meio-campista que pertence ao Fortaleza e estava emprestado ao Alavés. Jogador de 26 anos chega por empréstimo até o fim desta temporada com opção de compra. O atleta se apresenta ao novo clube na próxima segunda-feira. Revelado pelo Atlético Mineiro e com passagem pela base do São Paulo, Caleb está no Fortaleza desde 2023. No ano passado, renovou o contrato e foi emprestado ao Alavés no início da temporada europeia. Meia-campista vai ser o segundo reforço do Inter para o segundo semestre. O Colorado já anunciou o zagueiro chileno Guilherme Maripán como contratado válido até dezembro de 2028. Estas são as informações do Internacional, senhoras e senhores.

0: alegria, informação, nave, som, é sério aqui na programação do nosso Vai de Carona. 995-70-2200, esse é o WhatsApp para você participar com a gente no programa de hoje. Queremos saber de 0 a 10 qual é a sua saúde mental nesta primeira metade do ano. Sim, já entramos no segundo semestre, primeira metade do ano já passou, e se você ainda não endoideceu, agradeça. Muita coisa já aconteceu nessa primeira metade do ano.
1: Saúde mental está em dia, você tá rico.
0: É.
1: Tá rico.
0: Riqueza para alguns é não enlouquecer, né?
1: Exatamente.
0: É você ter a sua saúde mental, ó, 10.
1: Tá tudo nos trinques mentalmente.
0: Legal, legal, legal.
1: Mudando de saco para mala, teu sabor de cuca preferido?
0: Meu sabor de cuca preferido? Todas.
1: Não, tem um que você gosta mais.
0: Eu gosto de todas.
1: Você gosta de todas, mas tem aquele assim, ó, vou comprar esse.
0: Difícil eu recusar uma cuca. Então, se você me oferecer, eu nem pergunto, mas que sabor que é? Eu digo, aceito.
1: Mas qual que você mais ama?
0: Eu gosto de chocolate branco com doce de leite, chocolate preto e amendoim.
1: Eu amo todas as que tem doce de leite.
0: Doce de leite.
1: E a gente chegou nesse assunto pra eu saber que horas que você vai lá buscar uma cuca pra gente.
0: Ó, tem uma cuca que o nome dela é Charge. E aí ela vai chocolate preto, ela vai doce de leite,
1: nossa,
0: ela vai amendoim.
1: Delícia.
0: É muito boa. É muito boa. Eu acho que é a que eu mais gosto.
1: Ah, é? Essa é a sua predileta.
0: Essa é a predileta.
1: Eu gosto
0: de todas.
1: Mas eu gosto
0: das que
1: tem...
0: mais gosto, que eu mais gosto é essa aí.
1: Eu gosto das que tem morango também. Mas assim, o morango às vezes é só
0: a fruta morango?
1: É. Às vezes é só a cereja do bolo, sabe? Não
0: entendi.
1: É... A cuca é de morango.
0: Tipo assim,
1: é
0: chocolate preto
1: e morango.
0: Morango
1: isso,
0: em cima.
1: Exatamente.
0: Tipo pizza, assim, né? Que...
1: É, que você vai comer de fruta só pra comer a pizza,
0: é,
1: né? A fruta é só o nome.
0: Pra balancear, né?
1: É, eu não tô de dieta. É aquela história. Eu como um lanchão e tomo uma Coca Zero, porque...
0: E por que você tá falando em cuca? Tá acontecendo alguma coisa na cidade?
1: A festa das cucas. Aqui diante do estúdio do Arauto. Eu estou esperando você buscar uma cuca pra gente.
0: Ah, achei que você tava esperando alguém nos trazer uma cuca.
1: Ah,
0: tantas
1: pode ser
0: padarias
1: também.
0: Aqui em frente.
1: São 13 no total. Mais precisamente.
0: Você nunca pede nada, né, o Samara Santos?
1: Não.
0: Você só dá indireta.
1: É. Na verdade, então, era pra você, mas se
0: serviu. Se alguém tiver com o radinho ligado e se sentir assim, que tocou no seu coração, que poderia levar uma cuca para Samara Santos.
1: Olha como ele se exibe.
0: Estamos aqui,
1: né?
0: Até as 2 horas. Tem mais 15 minutos, mas como o parque da Oktoberfest é pertinho, em 3 minutos você sai aí da festa das cucas e deixa aqui uma cuca pra dupla.
1: Rapidamente ele tirou da alçada dele e transferiu a responsabilidade.
0: Ah,
1: isso é o ditado
0: lógico.
1: Que ele usava desde o início do programa. Isso não é responsabilidade.
0: Você fez o passe e eu fiz o gol, entendeu?

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2: Na região dos Vales, 9 graus.
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5: Felipe Rodrigo, caos de alguém.

0: informação, Hugo e Guilherme, Ana Castela, todo mundo menos eu.
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0: Muito bem, senhoras e senhores, é hora de sabermos quem tá se dando bem e faturando os presentes aqui na programação da Arauto. E serão três sortudos. Conte tudo, não esconda nada, Samara Santos.
2: Vamos começar pelo Vale Compras da Bred Capa, saindo para a Luana Rodrigues Paz.
0: Ganhou! Parabéns, parabéns, parabéns.
2: Pizza da Ba Pizza Express, saindo para a Angélica Ros.
0: Ganhou! Pizza com arroz.
3: Que piada boa.
2: E dois vinhos saindo do supermercado Passarela para a Diva Spears.
0: Valeu, Diva! Parabéns, parabéns, parabéns aos sortudos.
2: Ô,
0: fechamos
2: Alisson,
0: assim mais uma edição do Vai de Carona.
2: A Angélica e a Diva, elas podem se encontrar, né? Compartilham os vinhos e a pizza.
0: É, vinho.
2: Só marcar.
0: Vinho com pizza vai muito bem.
2: Friozinho, delícia.
0: Isso aí, companhia, amizades, né? Verdadeiras.
2: Sem segundas intenções.
0: Exatamente. Valeu, Samara, até segunda.
2: Valeu, Alisson, beijo, gente.
0: Na sequência vem aí Eduardo Gressi, o Clube da Arauto. Tchau, gente.

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0: Boa tarde, tá começando o clube. Eita, coisa boa. São 2:08. Hoje é que dia mesmo? Sextou, é isso mesmo? Sexta-feira, sua linda, você chegou. Bora lá com a música?
1: Hoje é sexta-feira.
0: Aí, agora sim. É obrigatório, né? Toda tarde da sexta-feira, abertura do clube nesse ritmo. A turma ficar no clima. Sextou. Agora, coral do clube, vamos lá. Mais uma vez. Que bonito, hein? É a nossa tarde do Clube da Arauto que tá começando. Mais uma. Que coisa linda. Aí, agora sim, voltamos para a trilha. Feito. Declarada aberta a tarde do sextou do Clube da Arauto. Essa minha audiência aqui é incrível. Como é que você está? Como é que está sendo o seu dia? Tudo legal? Tudo beleza por aí? Que diferença de ontem para hoje? Ontem, chuva. Tempo aí, frio e chuva. Hoje tá frio, mas tá um dia bonito. O sol tá predominando. Maravilha, então bora curtir ao máximo essa tarde incrível da nossa sexta-feira. Final de semana tá aí, tá batendo na porta. Vamos lá fazer o aquece aí pro final de semana da galera. Falando nisso, 9 graus de temperatura neste momento aqui pro nosso vale. Gelado aí o dia de hoje. Tivemos a mínima que ficou hoje em 2, 3 graus. Agora tá em 9. Não vai passar disso, não. E assim seguimos nessa tarde bacana aqui com o som da 95.7. Para você que nos acompanha em casa, no trabalho, no carro, onde quer que esteja, obrigado pela sua audiência, pela sua companhia. Sou o Eduardo Glessi, tô chegando na área e vamos juntos então. Com música boa e com presentes. E tem muitos presentes aqui. 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
0: Vamos lá, gente. Pergunta de hoje é a seguinte, ó. 9957-022-00. Esse desenho aqui é do meu tempo, hein? Turma 30 a mais aí vai lembrar. Vamos lá. Pergunta é a seguinte aqui da nossa charadinha. Qual é o personagem que come espinafre para ficar forte? Qual é o personagem dos desenhos animados que come espinafre para ficar forte? E aí? Quero ver quem tá comigo. Quem vai acertar essa? Manda pro nosso WhatsApp 9957-022-00. Acompanhado do teu alô, do teu recado, aquele sucesso que você tá a fim de ouvir nesta tarde aí da nossa sexta-feira. Fechou? Já tá pintando as participações aqui. Já tá ficando bonito. Tô gostando de ver. Pra começar muito bem com Cleiton Romário. Opa, cadê eu? 2:12.

0: 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Hoje não. É, música boa é sucesso e toca aqui na sua rádio. Israel e Rodolfo, hoje não. Na primeira sequência de músicas, no primeiro bloco de muitos que você vai curtir com a gente, ao som aqui da Arauto. 2h24, tá só começando, gente. Estamos só no aquecimento ainda. Vamos lá. Tarde aí do sextou. Sexta-feira, sua linda. Bora curtir o Clube da Arauto. Dá volume no rádio pra animar ainda mais esse dia bonito. A turma aqui também participando, interagindo. Assim eu fico feliz, hein? WhatsApp é a milhão. Cheio de participações. A galera também tá aproveitando, interagindo aqui comigo e respondendo a dinâmica da tarde. Pergunta de hoje: qual é o personagem dos desenhos animados que come espinafre para ficar forte? E aí, você tem a resposta? Você sabe que personagem dos desenhos animados é este que come espinafre para ficar forte? Para salvar a Olivia Palito? É assim que fala, é ela. Acho que era, né? A namorada dele. Não me lembro. Mas vamos lá. Eu sei quem é o personagem. Manda pro nosso WhatsApp 9957-022-00. Um abração aqui pro Cássio em Linha Santa Cruz. Valeu, Cássio. Tamo junto. Tudo de bom aí pra vocês. Certa resposta aqui. Respondeu a nossa dinâmica, né, Cássio? Também sempre na escuta é o Jonathan Oliveira de Souza, do Renascença em Santa Cruz. Como é que você está, Jonathan? Tudo certo por aí? Friozinho, hein? Rapaz, 9 graus de temperatura aqui pro nosso vale. Início da tarde com 9 graus. Realmente é um dia muito frio. E assim vamos ficar, né? Não vai passar disso, não. Valeu, garoto. Um abração aí pra você. Tudo de bom. Obrigado pela companhia. Certa resposta aqui também, a mensagem do Gustavo Jandrei. Muito obrigado pela sua participação, viu, Gustavo? Tamo junto. Uma excelente tarde da sexta-feira, bom final de semana. Estamos aqui na sintonia com o Arauto. É Esdra Silva, é isso? Final telefone 0075. Maravilha, obrigado também pela audiência. Meu amigo Duduzão. Por onde você anda, Duduzão? Tá em Candelária, tá em Santa Cruz? Ele mandou a foto aqui do painel do carro. Tá bombando na Arauto. Duduzão também é radialista, né? Colega aí de rádio, né? Atuando aí em Candelária. Foi meu colega também na faculdade. Grande amigo Duduzão. Valeu, meu querido. Mandou o áudio aqui também. Tá carregando aqui teu áudio, Duduzão. Daqui a pouquinho já coloco no ar também. Forte abraço pra ti, meu velho. Também a Cristiane Werther, de Pinheirão. Certa resposta aqui, Cristiane. Obrigado pela audiência, pela tua companhia. Forte abraço pra você, aos nossos amigos de Pinheirão. Uma boa sexta-feira também. 9957-022-00. Vou pro intervalo. Daqui a pouco tem mais sucesso.
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0: Vai lá. Maiara e Maraíza. Vai lá.

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2: Na região dos Vales, 9 graus.
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0: Mais música boa na tarde aqui do clube. Agora tem Maiara e Maraísa. Vai lá!

0: 18 minutos para as 13 e agora começa a nossa viagem. 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Dire Straits, Walk of Life. Sucesso dos anos 80 essa, hein? 1985. Sonzeira essa aqui. A banda que se formou em Londres em 1977, indo contra a moda punk da época. A banda apostou em um estilo mais clássico do rock, com influências de blues e até mesmo música country. O estrondoso sucesso começou anos seguintes, nos anos 80 principalmente, trazendo aí diversos clássicos da música e marcando aí o sucesso dos anos 80 de uma das principais bandas de rock. Pra você curtir, pra você relembrar, aqui no nosso Vale a Pena Ouvir de Novo.
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0: 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Vale a pena ouvir de novo. Os clássicos da música de volta à programação Arauto, neste momento especial aqui das tardes, que é o Vale a Pena. Trazendo de volta um clássico dos anos 70, 80, 90, comecinho dos anos 2000, sempre para você relembrar do passado. Para quem viveu essa época, sabe do sucesso dessa música e de outras tantas que a gente vai acompanhando sempre todos os dias, né? Esse momento especial para isso. Segunda-feira tem mais. Vale a pena ouvir de novo. 12 minutos para as 3. Quase fechando a primeira hora da tarde aqui do clube. 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
0: Ah, essa aqui é bem romântica, essa música. Até ficar velhinho. Kleber e Cauã. Uma linda história de amor.

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2: Na região dos Vales, 9 graus.
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0: 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Beijei a cura, Diego Vitor Hugo, pra fechar mais um bloco e também a primeira hora aqui do Clube da Arauto, que tá bom demais na nossa sexta-feira. E a charadinha também tá bombando, hein? Qual é o personagem dos desenhos animados que come espinafre para ficar forte? Você tem a resposta? Manda pro ar, estou esperando, hein?
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0: 6 músicas em sequência. Segunda edição do dia do Arauto Toca Mais. Começando com Lua Santana, Clone.

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São 3:15, a temperatura em Santa Cruz e região em 9 graus. Direto do portal Arautos, destaques em notícias. Obras do Centro Administrativo 2 vão ser concluídas em agosto. Apesar do avanço visível da construção, ainda restam ajustes técnicos e também etapas complementares antes da liberação definitiva do espaço para uso. Neste momento, os trabalhos se concentram nas ligações de energia elétrica, testes de elevadores, adequações na drenagem e também acabamentos finais. O Hospital Veracruz recebe R$500 mil para realizar 91 cirurgias vasculares. A indicação é do deputado Giovanni Cherini. O recurso vai ser aplicado na realização de procedimentos em pacientes que aguardam pelo SUS, via sistema GERCOM. Prefeitura faz contratação emergencial para retomar Vale Mais Educação em Santa Cruz. A empresa Roncard vai ser responsável pelo fornecimento dos cartões eletrônicos utilizados pelos estudantes beneficiados pelo programa, que concede R$ 150 por aluno para compra de material escolar do comércio credenciado do município. 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

0: Maravilha, meus amigos. Segunda edição do dia, Arauto Toca Mais. 6 em sequência, sem intervalos. Na música 1, Lua Santana, Clone. Música 2, tem Geninho com Mariana Fagundes, Peão Todo Tatuado. Na música 3, Cleito Romário com Zé Neto Cristiano, Não Namora. Música 4, Felipe Rodrigo, Gosta de Rua. Já na música 5, você vai curtir Alexandre Pires com Jorge, Pode Parar. E na música de número 6, tem Simone Mendes, Direitos Iguais.
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0: aí o sucesso com ela, Simone Mendes. Direitos iguais, pra fechar a edição aqui da tarde do Arauto Toca Mais. 6 músicas em sequência, temos mais uma edição ainda hoje, viu? Logo mais à noite dentro aí do Bom de Baile, você confere mais uma sequência de 6 músicas sem intervalos. Muito bem, meus amigos, 26 minutos para as 4. Agradecendo pela sua companhia, pela sua audiência aqui no clube. Turma, charadinha de hoje, a nossa pergunta, charadinha do programa. Você vai trazer a resposta no 9957-02200. Qual é o personagem dos desenhos animados que come espinafre para ficar forte? Você sabe? Você tem essa resposta? Manda pro nosso WhatsApp então que eu vou mandar o teu abraço aqui no ar. Pode ser? Combinado? Um abração aqui para o Patrick Santos em Cachoeira do Sul, tá com a gente, né, Patrick? Valeu, meu amigo. Forte abraço para você. Minha amiga Rejane. Rejane Linhares, tudo ótimo por aqui, sim, Rejane. Esse dia maravilhoso, tá frio, mas tá um dia bonito. Aí fica bom demais, né? Ela respondeu a nossa dinâmica, certíssima resposta aqui, viu, Rejane? Aproveita ao máximo essa tarde bonita de sol, frio, do jeito que tu gosta. E um bom final de semana pra você também. A turma em Soledade também com a gente. Boa tarde, aqui é o Alex de Soledade. Tá pedindo sucesso com São Francisco. Certa resposta aqui, viu, Alex? Obrigado pela tua audiência, meu amigo. Tamo junto. Alô, Soledade. Rádio ligado na Arauto, hein? Que maravilha. A Vera Kipper em Rio Pardinho também mandando seu boa tarde por aqui. Valeu, Vera. Boa sexta-feira. A Sandra Spins, do bairro Naneri. Como é que você está, Sandra? Ela pede a música Não Mexe Nas Minhas Gavetas. Vamos tocar sim aqui daqui a pouco. Uma boa sexta-feira pra você, a turma do Ananera em Santa Cruz, ao som aqui do clube. Eu vou pro intervalo, já já de volta com mais sucesso. Vai lá, 9957-022-00, o WhatsApp aqui da Arauto. E a próxima que a gente vai curtir é essa aqui, ó, se liga só.
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0: Depois de trocar. Daqui a pouco, Felipe Araújo. De

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0: Na região dos vales, 9 graus.
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9: Muito bem, estamos de volta. 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

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Comida Arauto. 17 para as 4, agora tem Felipe Araújo, Estranho de Novo.

0: Arauto, alegria e informação. Tá aí o sucesso com Henrique e Juliano. Seja isso. Mais um bloco entregue, mais uma sequência na tarde aqui do clube. 5 para as 4. A turma segue participando, 995-70-2200. Bora com recados, participações desta audiência espetacular aqui da tarde. Vamos ver quem tá mandando um recado aqui pra gente. Um abração aqui pra nossa amiga Fernanda, tá com a gente também. Valeu, Fernanda, forte abraço pra ti, ela tá concorrendo aos presentes, né? Boa sorte pra você, minha amiga. O Carlos Guerrard, também ligado aqui na tarde do clube, né, Carlos? Boa, valeu, meu amigo, um abração aí pra todos vocês. Quem mais? É muita mensagem, muita participação. A Laureci do bairro Esmeralda, certa resposta aqui, Laureci. Como é que você está, minha amiga? Tudo legal? Obrigado pelo carinho e pela tua audiência. Uma ótima tarde, bom final de semana. Por aqui, tudo ótimo. Janair, do bairro Esmeralda, Santa Cruz. A resposta da charada é certa resposta. Abraço, viu? Obrigado pela companhia. Aqui também a participação que chega da Sandra Rosângela de Lima, do bairro Avenida Santa Cruz. Valeu, Sandra. Tudo de bom pra você também. Obrigado pela audiência. O Ademir Naitsky mandou mensagem de áudio aqui pra gente, Ademir. Já vou estar te ouvindo, mas já fica um abração também pra você. Obrigado pelo carinho e pela companhia. 995-70-2200. Eu vou pro intervalo, daqui a pouco tem mais sucesso. A audiência estava pedindo Gustavo Lima. E é a próxima que a gente vai curtir, ó. Já, já.
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2: 3:04. 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
2: Na região dos vales, 9 graus.
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0: Já voltamos.
7: Ok.
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0: Arauto, Alegria e Informação, Te Amar é Meu Talento, sucesso com Fred e Fabrício. Tá bacana demais essa nossa tarde aí da sexta-feira, não é mesmo? Maravilha, rádio ligado na Arauto, plataforma de sorteios repleta de presentes e a sua participação no Whats 995702200. Já já tem mais, não sai daí não.
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0: Daqui a pouco, Ana Castela. Hoje tem rodeio.

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1: Me deu um negócio, Anitta.
0: No clima da nossa sexta-feira.
1: Me deu um negócio.
0: Olá, Jimmy.
1: Imagina.
0: Gustavo Mioto com a Anitta. Muito bem, 4h27. Entregue mais um bloco aqui da tarde do clube. 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Que timaço de parceiros da promoção do mês de julho que tá imperdível. E também para hoje, turma, hoje à tarde. Eu vou logo mais às 5 horas entregar um monte de presentes aqui. Tem pizza, Trilegal Lanches, par de ingressos para a 9ª edição do Laço de Inverno. Evento que acontece agora, dentro aí de alguns dias, de 8 a 12 de julho. Parque de eventos aí na semana que vem, né? Isso aí. Também dois fardinhos de cerveja long neck. Cerveja Budweiser, essa é das boas, hein? Essa é top. Estação de bebidas. 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E ainda tem vale compras de R$70 da loja Mamãe Tá Chique.
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0: Traia Véia.
4: Parte ruim do...
0: Lembrança boa, é a próxima.

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2: Na região dos vales, 9 graus.
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0: João Neto e Frederico. Não tô valendo nada.
1: Henrique, Juliano e João Neto e Frederico.
0: Fechando mais um bloco aqui da tarde. Meus amigos, esse é o clube, hein? Tá bombando. Vamos lá com recados, participações desta audiência incrível aqui da tarde. Um abração pra Gessi Nunes da Silva. Certa resposta aqui, Gessi. Obrigado também pela tua audiência. Alô, meus amigos de Rio Pardo, a Rita e também o José Amaro Limberger. Muito bem sintonizados também aqui no clube. O Adriano Souza do bairro Arroio Grande. Certa resposta aqui, viu, Adriano? Tamo junto, meu amigo. Uma ótima sexta-feira pra você. Adair Nunes do bairro Schultz. Ótimo final de semana para todos, com certeza, Daíro. Um final de semana espetacular, alegre, cheio de coisas boas, rodeado de pessoas queridas e com rádio ligado na Arauto também para deixar tudo mais animado, né? Com certeza. Quem mais? A mensagem que chegou aqui da Ana Cristina Silva. Tudo bem, Ana? Obrigado pelo carinho também, pela tua participação. Forte abraço. O Diego Bragança, também do Arroio Grande. Ele comenta aqui que olhava muito este desenho animado e certíssima resposta. Diego, ó, vou mandar o link aqui pra você, meu amigo, participar aí das nossas promoções na plataforma de sorteios, tá bom? Boa sorte por lá. O link que você recebeu aí te dá acesso à plataforma e assim você garante a sua participação. Eu vou pro intervalo e já já tô de volta com mais sucesso. Mais música boa e você segue participando, né? 9957-022-00.
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0: Banda, eu te seguro. Essa aqui tá bombando na Arauto. Uma das mais tocadas. E a próxima, viu?
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0: Na região dos vales, 9 graus.
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1: Estamos de volta, reta final aqui do clube. 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Simbora, daqui a pouco tem sorteio rolando, hein? 5 ouvintes da Arauto ganhando presente.
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0: Besteira feita pra fechar nossa edição de hoje aqui do clube.
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0: A galera aqui vai ficar feliz porque tem muitos presentes aqui na tarde. Hoje eu perguntei o seguinte, ó. Pergunta do clube. Qual é o personagem dos desenhos animados que come espinafre para ficar forte? A resposta é o Popeye, né, gente? Quem lembra dele? Famoso personagem dos desenhos. A turma aí dos 30 mais vai lembrar com certeza. Maravilha pra você que participou da charadinha. Obrigado pela sua participação aqui no clube. E agora vamos aos sorteios. Eu começo então divulgando a pizza. Pizza Grande Trilegal Lanches vai pra você. Bruna Luísa Pereira. Parabéns, Bruna. Par de ingressos para a nona edição do Laço de Inverno, de 8 a 12 de julho, no Parque de Eventos, em Santa Cruz, presente para você. Elaine Fátima Borges. Parabéns, Elaine. Agora tá saindo aqui 2 fardinhos de cerveja Budweiser, da estação de bebidas, para você. Janair Cleonice da Rosa. Vale compras de R$70 da Mamãe Toxique para você, Débora Andressa Ferreira. E agora o kit churrasco do Mercado Barbosa para você, Elisângela Patrícia Chaves. Aos ganhadores, obrigado pela participação e aproveitem os seus presentes. Valeu, gente. Tô indo nessa, fechando a edição de hoje aqui do clube. Eu saio para um período de férias, retornando aí dentro de 15 dias, né? E nisso, o colega Dalvan vai assumir as tardes aqui do Clube da Arauto. Valeu, gente. Obrigado pela audiência, pela companhia, viu? Bom demais ser você por aqui sempre. A gente se fala na programação da Arauto.
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0: Bom restinho de sexta-feira, um incrível final de semana pra você.
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0: Maiara

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0: estação mais fria do ano tá aí, né, gente? Credo, que frio de rengue acústico. 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

Saudações, meus amigos e minhas amigas, muito boa tarde. 5:12, começando mais uma edição do Mundo Sertão. Sexta-feira, né, gente? Coisa boa. Olha, e o final de semana promete. Muita festa boa, mesmo com frio, né? Turma aí não dá bola pro frio, vamos curtir muito. Domingão com o jogo do Brasil. E olha, o Mundo Sertão tá chegando nesse clima já. Clima de Copa do Mundo, clima de festa das cucas. Tamo aí, gente. 995-70-2200, o nosso WhatsApp já liberado para você mandar o teu recado, mandar o teu alô. Plataforma de sorteios que temos hoje, meu amigo, meu chapéu, como diz o outro, muita coisa boa. Tem ingresso para o quintal, o Arraiá, tem 5 vale chopps. Na realidade não é ingresso, porque ninguém paga nada de ingresso. Já vamos liberar direto um chopp para você tomar. São 5 vale chopps no Arraiá, no quintal, nesse sábado agora. E ninguém vai passar frio, né? Vai ter aqueles aquecedores lá. Vai ter 4 aquecedores para aquecer a coisa, né? Vai ser bom demais. O que mais? Tem ingresso para o Labarca. Noite de hoje, Banda Magia. DNA, Banda DNA, Destaque Nacional e a Banda da Casa, né? Hoje à noite no Labarca Show Club. Vale Cafezão da Rock Show, vale de R$35 da Rock Show. E ainda um rodízio completo da Gruta, mais 10 chopps Proeza lá no restaurante da Gruta, para tu aproveitar de montão. Quem não tem link para participar do sorteio, é só me pedir no WhatsApp aqui, ó. Só mandar para mim aqui, eu quero participar do sorteio, não tenho link, a gente manda o link para você, tá bom? Vamos lá abrir os trabalhos. Maiara Maraíza, vai lá, tá no ar o nosso Mundo Sertão.

0: 19, Zezé. Essa ficou boa, né? Zezé de Camargo sem o Luciano. Carreira solo do Zezé. Excelente final de tarde pra você. Estamos juntos aqui nas ondas sonoras da Arauto. Surfando nas ondas sonoras da Arauto. Tá na hora da informação, gente. As notícias chegam direto da redação do Portal Arauto. 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É hoje e amanhã pra você comprar a cartela. Eu não acredito que você não comprou ainda, né? Mas 500 mil reais no prêmio principal do Trilegal. 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Ali, ó, a menina tá te oferecendo, vai lá e puxa, mete a mão naquele meio de monte de cartela e tira a tua sorte ali. É, quem não arrisca, não petisca. Aquele ditado é antigo, mas funciona, é isso aí mesmo, viu? 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Que legal, que bacana, viu? Um forte abraço para vocês, um excelente final de semana. Vamos lá, atualizar aqui, ó. A SEMP confirma a data dos shows da 41ª Oktoberfest. As apresentações estão programadas para os dias 9, 10, 11, 16, 17, 21, 23 e 24 de outubro, distribuídas ao longo da programação da maior festa alemã do Rio Grande do Sul. A expectativa é de que a programação completa seja revelada na próxima terça-feira. Olha aí, né? Fortes emoções. Tá aí a informação na Arauto.
1: Diz que é verdade. O quê? 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Não.

0: belo medley pra fechar aí o primeiro bloco. Que lindo, como diz ela. 995-70-2200. Final de semana de fortes emoções, com muita festa boa no Labarca. Amanhã tem Labarca também e tem o quintal. A partir das 6 horas da tarde. Ninguém vai passar frio, não, viu? Vai ter quatro. Sabe aqueles aquecedor? Esse tipo triângulo que tem fogo ali com gás, sabe? Pois é, vamos botar um em cada canto da festa ali, quatro, e a turma toda vai se aquecer, né, gente? Aí você faz o aquece ali, toma a tua cervejinha no quintal Heilig e lá no finzinho da festa, todo mundo pro Labarca. Crê! Ah, mãe, o esquenta do Labarca vai ser no quintal, a partir das 6 horas da tarde. Show de bola, um abraço pra Josi, pro Cardial, pra turma aí da Heilig, também turma na organização do quintal. Top das Galáxias, tem 5 Vale Chopp. Pra turma dar uma aquecida no peito aí, né? Dá uma refrescada no gogó, lá na plataforma de sorteios. Ingresso para a noite de sexta-feira no Labarca, né? A noite de hoje, pra turma curtir aí o DNA do bailão, a banda Magia e a banda da casa. O que mais? Vale cafezão na Rock Show e rodízio de pizza da Gruta, mais 10 Vale Chopps Proeza lá no restaurante da Gruta. É prêmio que não termina mais, coisa boa demais. Deixa eu mandar os alôs aqui, abraços. Um abraço pra Camila, um alô pra Elisângela. Valeu, Janaína também conosco. Um abraço especial aqui para o Sérgio Andrade. A Gessi Nunes da Silva. Alô, Gessi. Bora lá pro intervalo. Na sequência tem mais música.
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2: A região dos vales, 8 graus.
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2: Valeu, seu Glessi. Gente, estamos de volta. 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Alô, meu grande amigo e irmão Ivan Belmonte Produtora. Rico bailão hoje no Vale Verde, hein? Jonathan Pacheco e Rainha. Tem mais de 500 ingressos vendidos, hein? Olha, tirei o chapéu. 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

Jesus apaga a luz. Vamos lá com as informações. Final de tarde, friozinho, gostoso. Não tá tão frio quanto esperado, mas tá frio, né? Tá frio. 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Vamos lá dar um F5 aqui nas informações, atualizar você que nos acompanha. Feira do Livro de Santa Cruz anuncia homenageados para a edição de 2026. Realizada pelo SESC, próxima edição vai reconhecer a trajetória literária de Gil Kipper e o trabalho de incentivo à leitura desenvolvido por Jair Teves. A escolha reconhece duas trajetórias ligadas diretamente à promoção da leitura e à formação de leitores. Merecido. Tá aí a informação na Arauto.

0: Arauto, alegria, informação. Guilherme Santiago, e o bolo doido? Foi bolo doido. Volta e meia dá uns bolo doido, né? Mas no final de semana, sexta-feira, sábado, domingo. Final de semana aí, né, gente? Um abraço. Vamos mandar mais abraços? Meu amigo Ivan, falei antes, da Belmonte Produtora. Hoje é Rainha e o Jonathan Pacheco no Vale Verde. A turma do Vale Verde aí hoje vai ter uma festa de fundamento, né? Falava com o Ivan agora há pouco aqui no WhatsApp. São mais de 500 ingressos foram vendidos antecipados, hein? Então não tem como tá frio de noite lá no ginásio do Vale Verde, né? Vai ficar quente com calor humano. Um abraço, meu querido. Turma, aqui também, outra festa que vai bombar hoje à noite, La Barca, gente. Hoje, banda DNA, o destaque nacional, essa banda é top, né? Outra banda top, a nossa banda Magia, que faz um sucesso tremendo por onde passa, né, Vanderlei? Um abraço. E a banda da casa, encontro de três gigantes hoje no La Barca. Top, top, top. Vou liberar 5 Vale Chopps pro Arraial amanhã no quintal, né, pra turma se aquecer. Lá vai ter 4 daqueles aquecedores a gás, aqueles tipo um triângulo lá. Você sabe, já deve ter visto isso aí, né? Esses aquecedores ali, esses troços quentam pra caramba. Não tem como passar frio. Tem cafezão da Rock Show? Tem. E tem rodízio de pizza da Gruta. 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Um abraço especial, meus amigos da Gruta aí. Uma bela parceria, né? Tati Correia Soares, loteamento motocross. Um abraço pra ti. Muito, muito, muito obrigado pelo carinho. A turma já tá quase saindo da firma agora. Pegando carro, nos dá aquela carona. Coisa boa, gente. Coisa boa, obrigado aí, tá? Já tem mais.
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0: Jorge Mateus cantando no próximo.

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1: Na região dos Vales, 8 graus.
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0: Jorge Matheus.

6:04, tá na hora da informação, final de tarde, do jeito que a turma gosta, com música e informação. Olha, a Draco prende o homem por tráfico de drogas em Alto Paredão. Durante as buscas foi localizado um tijolo de maconha e uma balança de precisão. A ocorrência aconteceu na manhã desta sexta-feira. O homem foi preso em flagrante e encaminhado ao presídio regional de Santa Cruz do Sul.

tua alegria, informação. Os atuais voarei. Vamos voar com os atuais. Diretamente a segunda hora, porque a primeira hora está fechando por aqui, com moda boa. 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Eu volto já depois dos reclames da Arauto.

0: que o Rodrigo Carlos de alguém.
1: Vocês vão ver que nem todo lagado tem que sofrer.
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0: Alô, turma da Beto Auto Center. E turma da Beto, obrigado aí pela companhia sempre, né? Felipe Rodrigo agora.

0: 6h21. Libera som, louco apaixonado com o Negão, tá na hora da informação. 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Gente, vereador propõe instalar secretaria e central da guarda no quiosque da praça na Getúlio Vargas. Sim, a prefeitura deve retomar posse do local nos próximos meses. O prédio voltou a apresentar problemas estruturais. A sugestão foi encaminhada ao Poder Executivo por meio de uma indicação do vereador Edson Azeredo, do PL, solicitando a realização de um estudo de viabilidade para utilização do imóvel. Tá aí a informação na Arauto.
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0: boa pra fechar mais um bloco por aqui. Olha aí, um abraço pra turma da Beto Auto Center aí da Rua São José, obrigado pela audiência. Vem aí a Beto Auto Center no Costelão da Arauto, que maravilha. Eita, já estamos nas tratativas, né? Ei, Beto, um abraço. Um alô especial aqui pra minha amiga Gabriele. Alô, Loiva Pratão. Uma da Centro Beleza Cosmético, Elisandro da Velox 11. Uma toda aí na audiência também. Um alô pro meu amigo Valmor Pereira. Um ótimo entardecer a toda a nossa equipe de profissionais da Arauto. Valeu, seu Valmor. Tá no mate aí, o Valmor, né? Eita, tá bonito, hein? O Jair Resch, Marceli Fischer, obrigado pela audiência também, pedindo o Rainha Musical. Devagarinho nós vamos atendendo a todos os pedidos, né? Esse clima de sexta-feira aí contagia todo mundo, tá todo mundo faceiro, final de semana à vista, e é assim que tem que ser. Bora lá.
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0: Eduardo Costa, imagina eu. Imagina.

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2: Na região dos vales, 7 graus.
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0: 225.
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0: Thaís, uma história triste. Boa moda, hein? Sétimo sentido com rainha. Pra mim você morreu. Tá na hora da previsão do tempo. O que será que acontece nas próximas horas, hein?
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0: 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Rafael Cunha, nosso homem do tempo. Chega mais, seu Cunha.
3: Muito boa noite a todos que nos acompanham. Amanhã o tempo seco e frio se mantém na região. A mínima fica em 3, com máxima de 14 graus. Hoje eu já vim anunciando durante a semana, hoje a máxima não ultrapassou os 11 graus na região. O dia foi bastante frio e no domingo a tendência é para o retorno da nebulosidade, o que faz com que a temperatura suba um pouco, principalmente a mínima. A mínima fica em 7, com máxima de 16 graus no domingo. Com as informações do tempo, Rafael Cunha.
0: Obrigado, Cunha. Obrigado pelas informações.

0: Alegria, informação, Cleiton Borges e o porcelanato para fechar o penúltimo bloco. Já estamos queimando o churrasco aqui. Eu volto já depois do intervalo com as últimas do programa e o sorteio dos presentes.
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0: Cleiton Romário, opa, cadê?

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0: A região dos vales, 7 graus.
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0: Arauto, alegria, informação, passarela, sofrendo e vivendo, pra fechar os trabalhos aqui. Vamos lá, soltar os presentes pra turma, sempre tem presente, não?
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0: São quatro presentes, hein? Vamos lá. Ingresso para assistir o DNA, Banda Magia e Banda da Casa no La Barca hoje, Jocelane dos Santos. 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Cafezão na Rock Show para a Célio Unzler. E o rodízio de pizza da Gruta mais 10 Vale Shops Proeza lá na Gruta para a Sabina Lorencini. Feito, turma. Amanhã, sabadão, não tem muito sertão, mas domingo, 9 horas da manhã, eu te espero pro Costelão da Arauto. O Costelão começa antes, hein? Começa às 9 agora. Chegando aí o Dalvan Barros com mais um campeão de audiência, o Bom de Baile.

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6: 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Olá, muito boa noite pra você. Estamos chegando mais uma atração da Arauto. Oi, oi, oi, gente. Hoje.
8: Hoje é sexta-feira.
6: Essa não pode faltar. Essa aqui não pode faltar no som da sexta-feira. E Arauto. Ah, Arauto traz pra você. Bom demais. Deixa eu tocar. Deixa. Vai. Que maravilha, é, estamos chegando a partir de agora mais uma atração da Arauto pra você, viu? Nesta sexta-feira gelada. Ah, bota gelado nisso, hein? Já quero aqui de cara atualizar a temperatura, mas antes quero colocar aqui essa nossa trilha que é um sucesso, essa aqui que eu adoro, essa aqui que eu amo. É, o nosso bom de baile pra você, então. Vamos aqui atualizar a temperatura em Santa Cruz, Veracruz, em toda a região dos vales. É de 7 graus. Olha só, hein? Gelo! Meu Deus do céu, temperatura baixa já essa hora. Imagina mais tarde, hein? Imagina amanhã de manhã. Meu Deus do céu. Frio a beça. Eu vi alguns registros na internet que esta manhã teve até geada, né? Temperaturas aí em 3 graus 2. É, realmente, esse é o nosso inverno. Mas enfim, vamos lá. Já falamos do clima, agora eu quero falar pra você que eu tô esperando já o seu recado, o seu feedback, a sua participação. Capricha aí, 995.

3025-002200, tá bom? Cara, mensagem de áudio, uma foto legal também. Quero a sua criatividade a partir de agora pra interagir, tá bom? Combinado? Então tá certo. Sou o Dalvan Barros e até às 9 horas é desse jeito. O melhor do som das bandas, aquele sertanejo, as novidades, tudo você acompanha a partir de agora, certo? Vamos lá, vem comigo então. Daqui a um pouquinho no próximo bloco, vou trazer pra você os presentes. Gente, é um combo de presentes. Vem pra toda a audiência. Daqui a pouquinho eu trago pra você. Porque antes vamos começar assim o nosso bailão Raiz da Arauto. E a misturinha do Samarino, hein? Boa noite pra você, 7:11. Opa!

0: Pronto, alegria, informação, e a gente canta junto. Vamos lá, vamos aquecer a noite de hoje. E aí, esse alguém? Sucesso, Gustavo Lima com Luiz Fonsi. Fechando muito bem o nosso primeiro bloco, hein? É pra aquecer, realmente, a noite geladíssima aí desta sexta-feira, meu amigo. É, vamos lá, seguimos aí. Você já colocou mais água pra esquentar aí? Pra gente tomar mais aquele mate? É, ajeita aí, viu? Não deixa o barrão cair. Vamos lá. Tem até as 9 horas. Só você que gosta daquele vinho também. Aquele café, por que não? Também é legal, né? Pra aquecer o peito. Tudo que é quente aí, né? Aquela bebida que você gosta, é bom pra gente se aquecer, não é mesmo? Aquele fogão a lenha, a sopa, enfim, qual é a sua programação, a sua bebida que você prefere então no inverno pra aquecer, hein? Bora participar aí, bora interagir, tá bom? Quero o seu recado e o seu contato. 9957-02200. Ou de qualquer forma, você não dispensa aquela cervejinha mesmo no frio. Hã? É, tá valendo também, né? Não é proibido. Só que, porém, é frio. É, então tá bom, bora mandar ver aí, participa aí, tá certo? Vamos lá, por falar em participar, tem aqui o recado da Mari Freitas de Oliveira, tá participando. Alô, querida, tudo certo? Bom final de semana pra você aí, viu? Ótima noite também, tá acompanhando o Arauto. No bairro Universitário, muito bem, obrigado, querida. Boa noite, Dalvan, sou o João Vitor Dalbardão, por aqui curtindo a programação do Bom de Baile, tomando aquele chimarrão, olha aí, viu? Ó, o chimarrão já se faz presente aqui, é pra esquentar, tem que ser, viu? Tem que ser. Tamo junto, ótima noite, pra você também, meu garoto, tamo junto sempre, abraço aí, ótima noite, viu? Bom final de semana também, Albardão interior de Rio Pardo. Vamos lá de intervalo? É isso aí, volto na sequência com mais sucesso e com essa.
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0: É, com essa tá chegando pra você, Rainha Musical e

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2: Sete horas, 27 minutos, Arauto.
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2: Na região dos vales, 7 graus.
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2: Boa, vamos lá, de volta após o show do intervalo. 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

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Festa boa, tem música boa pra gente se esquentar. É, pra dançar junto e cantar. Bora, bora. Rainha musical, tiro de 12, 27 minutos faltando pras 8. Boa noite.

0: 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Admita, Matheus e Cauã com o Lauana Prado. Ainda nesse bloco tem um convite especial pra você, viu? Ainda nesse bloco tem um convite especial pra você estar participando das promoções da Arauto. Mas antes aqui, preciso mandar abraço pra galera, a turma que tá participando. Olha só, recebo já a imagem da turma aí com aquele chimarrão. Que mais? Tem vinho. Tá demais aqui, viu? É, tá bem seleto aqui as nossas imagens do programa de hoje. A turma tá participando. Boa noite, Dalvana, escuta, toca vestido azul a Mercedes Wagner. E aí, hoje pode? Ah, mas claro, hoje pode sim. Aquele vinho, né? Aquele vinho especial da noite desta sexta-feira pra aquecer junto com a família, tudo de bom. E a programação da Arauto com o melhor do som das manas. Ah, fica melhor ainda, né, Mercedes? Então tá certo, querido, ó, bom final de semana pra você, viu? Aprecia aí aquele vinho e também o som da Arauto, certo? Valeu, querida. Vamos lá para mais participações, o Fernando Oliveira conosco, e aí a gente sai agora do vinho para o chimarrão, é, aquele mate especial também é bom, viu? É, abraço Fernando Oliveira conosco também, mandou imagem pra gente, deixa eu curtir aqui, gostei, Fernando, ó, tá no capricho, hein? Mate é capricho, é isso aí, garoto, obrigado pelo carinho, bom final de semana pra você, a esposa e o filho, e os filhos também na audiência, né? Que bacana, legal demais, uma ótima noite pra você aí, querido. Ó, quero falar pra você agora, aquele convite que eu já havia falado, hein? 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Olha só o frio que tá, hein? É frio a beça, não é mesmo? A temperatura agora, só pra você ficar por dentro aí, atualizado, 7 graus. 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Intervalo, eu volto já já.
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0: tem. Pois tem essa, tem mais som pra você, o show das manas. Pega o busão e bora. Vem junto com a Arauto, viu? Manda da nuvem azul. É já já.

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2: 13 para as 8, Arauto.
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13: Vamos lá, estamos de volta. 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

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Vamos lá, e pra te fazer companhia nessa pizza, nesse açaí, nessa noite especial de sexta-feira, Arauto toca mais música pra você. Pega o busão e vem. Bora curtir 95.7 da Núbia Azul. Boa noite.

0: 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Tá aí a música nova, né? A banda Arte Bisque está de volta, né? Com uma nova formação, já com a sua agenda aberta. Legal, né? Sorte e sucesso, vida longa. A banda Arte Bisque, né? Fez muito sucesso aí alguns anos atrás e agora retorna com certeza para fazer mais ainda. Um retorno promissor, que assim seja. Aí, recordando, e também, né? Uma nova roupagem. Loucura de amor. Fechando muito bem a nossa primeira hora. Legal, gente, eu volto já, viu? Eu volto daqui a pouquinho. 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Eu volto na sequência com o Toca Mais. 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
0: Vamos lá, bora. Daqui a pouquinho tem a banda 10 de hoje. Não passa.

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0: 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Vamos lá de mais música boa.
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0: Bora então, seis músicas em sequência. Agora pra você acompanhar o Toca Mais. É, traz aí só sucesso, viu? É pra você votar e participar. 9957-022-008, horas e 9 minutos. Deixa eu atualizar aqui um F5 na temperatura, hein? Está em 6 graus. Olha aí, tá baixando. Tá baixando a temperatura, tá despencando, hein? Vamos lá. Que noite gelada, que madrugada gelada será, hein? Meu Deus do céu. Vamos nos preparar, se agasalhar bem, claro, se proteger do frio, né? Vamos lá, então, para isso a gente vai tocar música boa para você dançar e cantar junto, entrar no clima do final de semana. A música 1 tem De Hoje Não Passa, banda 10. Na 2, Não Mexe Nas Minhas Gavetas, sucesso do Danilo e Davi. Na música 3, Nossa Vez, São Francisco. Na 4, Todo Mundo Menos Eu, Hugo e Guilherme com Ana Castela. A música 5, Você Não Vale Nada, Tchê Barbaridade. E para fechar a sequência, na 6, Ignora, Felipe e Rodrigo. Bora com você, participe.

0: Pronto, alegria, informação. Ignora, música 6, fechando Toca Mais, Felipe Rodrigo. Vamos lá com o recado. O pessoal que tá mandando pra gente, tá participando, mandando ver aí, hein? Aquecendo aí o nosso WhatsApp. Aquecendo a noite desta sexta-feira. Obrigado pela audiência, a turma que tá acompanhando a gente aí, tá participando. Valmor Pereira conosco, fala Valmor. Tudo bem, queridão? Ótima noite aí, viu? Acompanhando a gente, que maravilha, bom final de semana. Gente, por falar em final de semana, quero convidar você para participar e acompanhar sempre também aos sábados, às 6 da manhã, a gente tem encontro marcado com o melhor do sertanejo raiz. É dos anos 80, 90 e 2000 para você acompanhar no Brasil Sertanejo, tá bom? Em 2 edições. No sábado, né, comigo, é com esse que vos fala, às 6 da manhã, e domingão também às 6 da manhã até às 9, a Samara Santos, a nossa colega também, tem a honra, o prazer da sua companhia nos finais de semana da Arauto com o Brasil Sertanejo, sábado e domingo. Certo, fica o convite para você. Final de semana recheado da sua Arauto, de programação, de música boa, de presentes também para você participar, tá bom? Fica à vontade para mandar recado pra gente. Vamos lá, turma que tá na sintonia, Vera Kipper. Ô, Verinha, bom final de semana para você aí, querida, também, viu? Boa noite, sempre acompanhando a Arauto, tudo de bom aí. Andréia Silva também acompanhando a Arauto. Boa noite, Dalvan, acompanhando aí. Bom final de semana. Roda aí, San Marino. Ó, San Marino. San Marino já foi, viu? Já foi a primeirinha abrindo os trabalhos do nosso Bom de Baile. É, do Bom de Baile. Foi o San Marino. Foi para você então, tá bom, Andréia? Valeu, querida. Hoje intervalo? É isso aí, rapidão, né? Volte já com mais música boa. Daqui a pouquinho também tem presente. Bora participar, dá tempo.
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0: Vamos lá, Bibiana Boracel com Brilhação. Copo cheio, daqui a pouco pra você.

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2: 8:27, Aralto.
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Então, de mais música boa. 27 minutos faltando aí para as 9. Bibiana Bolacel com Brilhação, copo cheio. Boa noite.

0: 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Olha que legal essa releitura da banda Modelo. É em ritmo de bailão, porque bailão é vida e a gente se esquenta, né? Pra dançar. Aí, Garota Nacional e Pintura Íntima, banda Modelo fechando muito bem. Mais um bloco aqui do nosso Bom de Baile. Seguimos quase na finaleira já, né? Quase na finaleira. Gente, daqui a pouquinho dá tempo ainda de você participar, hein? Não perca! Dá tempo, tem aí presente valendo na nossa plataforma de sorteios. Manda ver lá, tá bom? Daqui a pouquinho tem 5 Vale Shops, Arraial no Quintal, Hype e Arauto. Amanhã, portanto, viu? É, tenho pra você essa super festa. Cartão presente do Forte Atacadista. Uma pizza, olha só, tem pizza também. Que maravilha, final de semana com pizza, é tudo de bom, né? Bar Pizza Express. E ainda tem chopp, distribuidora de bebidas da Alvan. E pra fechar esse combo, tem aquele presente especial clássico do Dog Center. Tá bom? Portanto, bora aí. Daqui a pouquinho já tem presente. Vamos lá de intervalo, é isso aí? Antes, de trazer um recado aqui pra fechar, né? As participações da noite desta sexta-feira gelada. Isso. Abraço aqui para Sandra Spice, acompanhando a Arauto. Sandrinha, boa noite para você, querida. Bom final de semana, obrigado pelo carinho. Tem mais conosco por aqui a Luana Laís, também tá acompanhando a Arauto. Ô Luana, bom final de semana para você também, para a família aí, viu? Uma ótima noite de sexta-feira também. Vamos de intervalo, agora sim. Volto na sequência, então, já encerrando a edição de hoje.
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0: Vamos lá, depois tem. Eu e você, banda ESA. Já

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2: 14 para as 9, Arauto.
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2: Na região dos vales, 6 graus.
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Vamos lá então de mais sucesso. Tá chegando aí, banda Eza, eu e você. 8 minutos faltando pras 9.

0: edição, fechando muito bem a edição de hoje do nosso Bom de Baile. Legal, gente, ó, que semana tivemos, né? Agora uma semana de muita chuva, umidade, mas uma semana que Arauto trouxe muita música boa pra você, muita animação, entretenimento e, claro, o seu recado. Bom demais, bom demais. Aí só ninguém, o Portal da Serra com Loiara, fechando os trabalhos do programa de hoje. Tá chegando o presente.
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0: muito feliz. Vamos lá então, 5 Vale Show, Arraial no Quintal, Heilig, junto com a Arauto, hein? Que parceria top pra você amanhã, portanto. Larissa Hack da Luz, parabéns, Larissa. Vai se divertir amanhã, hein? Que festaço. Arraial no Quintal, em parceria com a Arauto. Quintal Heilig, né? Isso. Vamos lá, cartão presente, aquele vale de R$70, hein? Para compras no Forte Atacadista. Lucas Pedro Lopes, parabéns, Luquinhas. Tá se dando bem, meu garoto. Vamos lá agora, aquele chopp especial, distribuidora de bebidas da Unvan conosco. Antônio Jair Rodrigues. Parabéns, Antônio. Para fechar, tem aí aquele clássico presente do Dog Center. Poliana Denise Rock. Parabéns, Poliana. Aos ganhadores de hoje, então. Gente, a gente se encontra amanhã, às 6 da manhã, no Brasil Sertanejo, mas o Bom de Baile retorna na segunda-feira. Para você, um bom final de semana, excelente noite. Vem aí.